que precisam de uma palavra de ânimo. Levanta a tua cabeça.

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Muito bem, graças a Deus, graças a Deus. Começamos agora o programa Desperta Vida, programa que você já estava esperando, né? Você já tem o hábito de ouvir esta programação, você gosta dessa programação. E essa programação é uma programação especial, uma programação da Igreja Evangélica do Amor de Deus, feita para pessoas especiais como você que está aí do outro lado. Nessa programação, você pode mandar um alô para quem você quiser, você pode pedir uma oração, dar um testemunho do que Deus já fez através da oração da fé, que é feita todos os dias na programação Desperta Vida, porque todos os dias tem um pastor diferente. Na segunda-feira, o Bispo Cláudio, terça-feira, eu, pastor Carlos Eduardo, quarta-feira, pastor Pedro do Nascimento, na quinta-feira, pastor Adaírto Santos, na sexta-feira, pastor Fábio Lopes, né? E eu quero até convidar o pastor José Aldo de Oliveira, se ele quiser fazer essa programação comigo na terça-feira também, as portas estão abertas. E se ele quiser fazer também na terça-feira, eu faço com o pastor Fábio na sexta-feira, porque eu não sei se você está sabendo, mas a nossa programação agora é de segunda a sexta-feira, né? Então, estou fazendo esse convite aí para o pastor José Alves de Oliveira. Cadê os nossos ouvintes? Cadê você? Cadê você, irmão Márcio? Eu quero mandar um alô para ele também, para a Chaguinha, irmã Francisca. Quero mandar um alô para minha amiga, que eu fiz amizade com ela, tive o prazer de conhecê-la, a irmã Tatá, da Serra da Meruoca. Quero mandar um alô para a Sula, lá em Redenção, para a neta, para os membros, né, da igreja, para o Aldenir, para o Pietro e para todo o povo de Redenção. Cadê a irmã Fátima também, né? Nunca mais ouvi a voz dela aqui na rádio. Manuel Rodrigues, em Messejana. Quero aproveitar e mandar um abraço para todos os pastores da Igreja Evangélica do Amor de Deus. Olha, hoje tem muita bênção. Por quê? Porque eu vou falar da campanha do lenço sagrado. Também eu vou ministrar a palavra de Deus aqui. E quero dedicar, oferecer para você essa primeira faixa musical, Carente de Jesus, com Cícero Nogueira. Eu gostaria que fosse com outro cantor que o bispo achou. Pronto, rapaz, pastor Cícero. Eu sempre disse que ele é melhor do que o outro diretor daquela outra rádio que a gente tava lá. Então, fique de louvor. São agora 22 horas e 15 minutos. 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
2: Muito bem, graças a Deus, 22 horas e 19 minutos. Hoje nós tivemos uma grande reunião, a reunião de busca ao Espírito Santo e de ensinamento da palavra. Missionária Valdirene esteve no altar da Igreja do Amor de Deus de Messejana e ministrou a palavra de Deus e orou ali com os obreiros, com os irmãos, com aqueles que fazem a obra do Senhor. Quarta-feira nós teremos uma reunião, mas em redenção. Na quarta-feira eu estarei com a minha equipe de fé na cidade de Redenção, dando continuidade ao trabalho de Deus, à obra de Deus. Nós somos a continuação dos apóstolos do Senhor Jesus, no trabalho, no sofrimento, nas perseguições, nas prisões, nas lutas, nos perigos. Nós somos a continuação dos apóstolos. E eu estou ali continuando o trabalho que foi realizado através do Bispo Cláudio há muitos anos atrás, talvez há uns 27 anos atrás. O bispo começou o trabalho em Redenção através da dona Erivan, que hoje é obreira, e ele começou esse trabalho lá, e ele ia para lá com a sua equipe de fé e o esposo da obreira Ivan. E lá Deus manifestou muito o seu poder, curando enfermos, pessoas se manifestando e sendo libertas de espíritos imundos. Né? Assim como foi no passado, também é nos dias de hoje. A Bíblia diz que através das mãos de Paulo, né, pessoas eram curadas. Sinais e maravilhas eram feitos através das mãos de Paulo, e de sorte que os lenços e avental de Paulo era levado às pessoas, e as pessoas eram curadas e os demônios caíam por terra. E isso acontece ainda hoje. Né? Aconteceu com o bispo lá em Redenção e acontece nos dias de hoje. Em Redenção, pessoas têm vindo, né, com espírito de ansiedade, depressão, têm sido curadas. Pessoas que bebiam e é viciado na cachaça, não são mais viciados na cachaça, estão na igreja servindo ao Senhor, servindo a Deus. E nós estamos ali ampliando a igreja, colocamos ventiladores, pintamos, colocamos cadeiras novas no altar, colocamos a grade da igreja. Então nós estamos fazendo um trabalho muito bonito ali. Vamos fazer a calçada, a subida do povo subir até a casa do Senhor, o estacionamento também. Nós vamos colocar ali, fazer o piso para estacionarmos os carros, uma rampa para subir com a moto, com a bicicleta. Até um carro dá para subir ali, dá para colocar na frente da igreja. A Igreja do Amor de Deus ali é muito ampla. E eu peço que você que mora em Redenção, você convide pessoas de Redenção, tá certo? Eu quero mandar um alô em Redenção para a irmã Lúcia, dona Lúcia, que escuta a programação, e para as irmãs da neta, né? Eu lembrei da Sula, mas tem a outra irmã dela. Eu queria mandar um alô aqui. Toda vida que eu venho para a rádio, aí eu, eu esqueço, mas aí quando eu saio da rádio eu lembro do nome dela, né? Mas eu quero mandar um alô para elas, também pro tio Gui do Reforço Escolar, aí em Redenção, pro Gambá, você vai estranhar o nome, né? Mas quem mora em Redenção sabe quem é que eu tô falando. Um alô pro Gambá, pra Dourinha Rezadeira, né? Pra Dona Graça, pro Niel, um alô pro Elto também, a sua esposa, Deise, tá bom? Pro Davi, pra Silvinha, pra outra filhinha do Davi. Deus abençoe vocês que estão ouvindo esta programação. Eu quero, vou já ler aqui a participação do ouvinte e vou oferecer a música do Bispo Cláudio Garcia. Eu quero oferecer essa próxima música aí. Pode ser O Sol Nasceu para Todos, ou José, né? Bota uma música aí do bispo. Um alô pro bispo, pastor Pedro, pastor Fábio, e os pastores, pastor Adair, pastor Clairto, homem de Deus, pastora Rosa. Alô, pastora Rosa, aí no Quintino Cunha eu tive a honra de pastorear por 2 anos no Quintino Cunha com a pastora Rosa. Nós andamos aí por essas ruas do Quintino Cunha, trazendo pessoas, expulsando demônio, ajudando o povo. Foi bênção de Deus, foi bênção de Deus. Olha, domingo agora, pessoal, domingo agora, nós teremos a Santa Ceia na sede, na Maraponga, às 8 da manhã, na rua Paulo Cândido, 425, no coração da Maraponga. O correto era que houvesse só a Santa Ceia na Maraponga, para a gente se reunir toda aquela multidão. Eu sei que não cabe todo mundo, mas a gente bota um telão, né? E daria certo. Mas, para aqueles que não vão para a sede, aí à noite tem Santa Ceia em todas as igrejas. Em Redenção, será na outra semana. E nós teremos a honra de receber neste sábado da Santa Ceia, passando esse sábado, no outro, o nosso pastor e diretor e professor de teologia, o pastor Cícero Neto. Ele vai estar conosco. Diz aí para todo mundo, vocês que moram em Redenção, Antônio Diogo, Barra Nova, vocês que têm parente ali no Piroás, fala que o pastor da Rádio Águia é aquele homem que sorteia brindes aqui para vocês, relógio, massageador, rapaz, até pixel, cofre, né? Então, o pastor Cícero Neto vai estar conosco em Redenção, e para mim é uma alegria muito grande, que é longe de Fortaleza para Redenção, mas ele disse: vou na hora, pastor. Então, você já fica sabendo, em nome de Jesus. Olha, vamos para a faixa musical, daqui aí nós já voltaremos com a participação do ouvinte. Eu quero mandar um alô para minha amiga Giovana. Fala, Palitão, ela gosta desse louvor, né? Então, vamos para a faixa musical. Eu volto já atendendo o ouvinte.

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1: Muito bem, já estamos de volta na programação da Rádio AIFM 87,5 e também pela internet para toda Fortaleza, todo o Brasil, para todo o mundo. Um alô para você que está nos ouvindo em outros países. Um alô para você que está em Israel, no Peru, na Colômbia, em Bolívia. Você que está me ouvindo na Itália. Um alô para você em nome de Jesus Cristo, né? Então vamos agora atender os ouvintes. Primeiro vamos ler as mensagens aqui. A Ariana, ela fala da Pavuna. Deus abençoe, irmã Ariana, em nome de Jesus. Fica conosco, daqui a pouco tem a pregação da palavra e a oração. Pastor Clairto também está registrando a sua participação. Ele está em casa hoje, Cidade de Jardim. Alô, pastor Clairto, é sua esposa também. Alô para Raira e para Rebequinha. A Lucimar também está registrando a sua participação do Jardim Iracema. Pede a oração pela sua família, pela sua saúde. E manda um abraço para o pastor Adairto e também para a sua filha Analice e a sua irmã Fernanda. Também está conosco de Messejana a irmã Fátima Bernardes. Ai, não é? Fátima Rodrigues. Alô, irmã Fátima, obreira Fátima. Manda um alô para o pastor Eduardo e para todos que estão na escuta. Eu tenho certeza que está na escuta o evangelista Antônio, que vai ser pastor. Eu tenho certeza, né? Em nome de Jesus Cristo, tem tudo para se tornar um pastor. E a irmã Carla, missionária, né? A Amanda já é quase obreira, o Davi. Um alô também para a irmã Zélia, que só não tem uma farda, mas é uma, como se fosse uma obreira, uma grande guerreira na obra do Senhor Jesus. Também quero mandar um alô para esse cara, rapaz, esse cara é gente boa demais. O Javan, que a gente chamava de Djavan antigamente, a gente não sabe o nome dele direito. Javan está na escuta e pede oração, né? E um alô também para a mãe dele, né? Que é gente boa também. Hã? A Miriam é a mãe dele, né? Gente boa, nem parece, mas que é mãe dele. Bem nova ela. Eu quero mandar um alô para Emília, no Rodolfo Teófilo. Olha, a Ana Janicléia foi pro culto. No primeiro dia da campanha, ela foi pro culto. Mas o Nogueira, né? Um alô, um abraço pro Nogueira, pra Ana Janicléia e toda a família. Sabia? Esse nome aqui não é muito comum. Se a pessoa perguntar como é seu nome, aí Ana Janicléia, o cara não decora logo, não. Mas aí a gente vendo aqui na tela, né? Se perguntar como é o nome da esposa do Nogueira, eu já, na mesma hora, Ana Janicléia. Um alô para Edna Vila Velha, é? É, Edna Vila Velha. Irmã Edna, tá certo. Vila, ela mora no Vila Velha. Pede um louvor. Olha aqui, rapaz, missionária Leidiane. Missionária Leidiane, que faz o programa juntamente com a pastora Gláucia, pastora, a missionária Valdecira também. Vez por outra, a missionária Valdirene está na programação. Sempre a gente vê aqui participação diferente de pessoas na programação do sábado, do programa das Mulheres de Fé. Um alô para a missionária Leidiane, que é muito hospitaleira. Sempre que a gente chega lá na casa dela, rapaz, a gente é bem atendido. Graças a Deus por ela, né? Pelo pastor Gilberto, pelo Lohan, pela a Lohana, a Giovana. Graças a Deus, eu louvo a Deus por ter conhecido essa família. Um alô pro meu amigão, pastor Lourenço, rapaz. O sotaque do pastor Lourenço, se eu morasse ali, eu ia aprender a falar desse jeito. Eu acho legal o sotaque dele, né? É bonito. Pastor Lourenço, Deus te abençoe, homem de Deus. Em nome de Jesus, o senhor e a sua família, Deus te abençoe. Em Recife, Camaragibe. Não é possível, né? Que daqui para janeiro pastor Lourenço não venha fazer uma visita a gente aqui. Agora que o bispo está em Fortaleza, aí é que é bom mesmo, né? Que ele vem, se for para passar ao menos uma semana, nós vamos para Ibicuitinga, fazer a obra de Deus lá, para a glória de Deus. Um alô para Fernandinha da Calcaia. Alô, Fernanda da Calcaia. Para o irmão Erivaldo em Redenção. E também para Lurdinha de Calcaia. Vamos nos preparar para a palavra de Deus, né? São agora exatamente 22 horas e 36 minutos. E você está na Rádio Águia 87,5, a rádio que é 24 horas no ar, viu? 24 horas no ar, né? O programa eu já ia dizer despertando com as águias, voando com as águias, né? O programa do pastor Cícero é de 10 ao meio-dia, todos os dias, de segunda a sexta. Segunda a sexta, que sábado tem um das mulheres, né? Então, meio-dia tem oração, à noite tem oração, tem pregação durante a programação, né? Tem a mensagem do bispo, tem a mensagem do pastor Cícero. Então, essa rádio, pessoal, não é puxando pro lado da gente, não, né? Mas é porque essa rádio é uma rádio que prega a palavra, que tem louvores, né? Tem rádio que é só propaganda, só falando da igreja, né? E aqui não, aqui a gente prega, aqui a gente ora, aqui a gente atende o ouvinte. Quando eu tô em casa, aí eu ligo a rádio e fico escutando, fazendo as coisas. Quando eu vou viajando, eu vou ouvindo. Quando cai a internet, aí lá na frente pega de novo, a gente vai ouvindo. Então é por aí, viu? Fica conosco. Vamos pro momento da palavra.
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1: Deuteronômio, capítulo 28, e o versículo 1. Se ouvires atentamente a voz do Senhor teu Deus, tendo cuidado de guardar todos os seus mandamentos que hoje te ordeno, o Senhor teu Deus te exaltará sobre todas as nações da terra. Então, esse mandamento aqui é um mandamento de Deus para o povo de Israel, para a nação de Israel. Deus convocando o povo para ter o conhecimento da sua palavra. É Deus convidando o povo para ter comunhão com ele, para conhecer a sua vontade, para prosseguir na vida, nos negócios, na família, proceder na vida segundo o caráter de Deus, a vontade de Deus, segundo o coração de Deus. A Bíblia diz que Deus disse para Josué, atenta para o livro desta lei e medita de dia e de noite, para que você prospere em todos os teus caminhos. Em todos os teus caminhos. Aqui Deus está dizendo que se ouvirdes atentamente a voz do Senhor e guardar todos os seus mandamentos, o Senhor te exaltará. Olha, às vezes a pessoa, ela até ouve. Às vezes a pessoa até vai para o culto, mas ela não atenta para ouvir. Às vezes a pessoa está na igreja, fica conversando, fica trocando. Fulano, senta perto de uma pessoa só para conversar. Ei, fulano, vou para a igreja, tu guarda a cadeira para mim? Aí a pessoa fica ali, e o pastor pregando, e ele conversando e batendo papo. Vai para a igreja para se encontrar com outras pessoas, para conversar, né? E na hora que vem a luta, Na hora que vem a dificuldade, na hora que vem a tentação, na hora que vem o dia mau, aí a pessoa não consegue sobressair, não consegue vencer. Por quê? Porque ela perdeu tempo ali na igreja, mas não atentou para a palavra, não aprendeu a palavra. Eu costumo na igreja dizer: ó, pessoal, agora chegou o momento da palavra, eu queria pedir que você ficasse sentado e ficasse ouvindo. Quem já bebeu água, bebeu. Se quiser ir no banheiro, vá. Não fala com seu irmão, porque agora nós vamos pregar a palavra de Deus. Nós temos que ter reverência a Deus, a palavra de Deus, né? Eu estou falando aqui, mas você sabe muito bem que tem canto que o pastor prega, o fulano sai, vai lá fora, compra um pipe, compra um bombom, compra um xilito, compra um chiclete, e aí pipoca, aí é entrando e saindo, é gente entrando e saindo, é gente indo no banheiro, é gente bebendo água. Rapaz, as pessoas no celular mandando mensagem. Quer dizer, aí não tem comunhão com Deus, não tem espiritualidade, fica passando luta, problema, e às vezes não sabe por quê. Não sabe por quê. Porque ao invés de ter uma vida abençoada, aí a pessoa, ao invés de Deus exaltá-la, vive humilhado pelos problemas, pela dificuldade e pelo diabo, né? E aí que é a bênção, pastor. Pastor Gilberto, que está aqui comigo, pastor Cis, que é a bênção. Fica atrás de bênção. Vai para o monte. Ah, vai ter uma oração lá no monte. Ah, eu vou, porque tem uma lá que é uma bênção. Vai profetizar uma coisa boa na minha vida, né? Deus vai falar comigo, vai adivinhar a minha vida. E fica atrás de bênção, atrás de profeta. Ah, vem um pregador do Rio de Janeiro. Ah, eu vou, porque eu vou receber a bênção. Aí o cabo até fala lá de cima: recebe, recebe,

0: Pedi, ele diz, pedi e dá-se-vos-á, né? Buscai e acharei, batei e abre-se-vos-á a porta. Aquele que pede, recebe. Aquele que busca, encontra. Né? Aí diz, qual o pai que o filho pede um pão, ele dá uma pedra? Quer dizer, Deus tem tudo para dar para a pessoa, mas a pessoa não recebe. Por quê? Porque falta essa comunhão com Deus, de ler a palavra, de ir para o culto. Você vê que o culto de ensinamento é o que mais o povo faz. Eu vou falar o nome da igreja, não, mas tem uma igreja ali que ela tem 15 mil pessoas, mas no dia de ensino o cara filma ali aquelas 20, 30 pessoas. E o resto? Quer dizer que o resto só vai na hora do oba-oba? Quer dizer que o resto só vai pra zoada, sem saber o que é que tá acontecendo? O que foi que o pastor pregou? Rapaz, o culto foi uma benção, viu? Foi fogo. E pregou o quê?
1: Não sei.
0: Não. Não sei. Né? Então, versículo 2 diz assim: e todas essas bênçãos virão sobre ti e te alcançarão, se ouvires a voz do Senhor teu Deus. Bendito será na cidade. Aí a pessoa está na cidade, não, vou me embora para o interior, vou criar galinha, vou criar meus porcos, eu vou criar meus boi, eu vou criar passarinho, eu vou pescar, lá é muito melhor, a vida lá é muito melhor, aqui não presta, aqui é ruim. Aí vai para lá. Tu pensa que vai ser abençoado? Quintura maior do mundo, as galinhas morrem. Não chove. Tem que vender os boi, tem que vender os porcos, né? O açude seca, cadê os peixes, né? Aí a pessoa pena lá, pena aqui, né? Aí a Bíblia diz, bendito serás na cidade. Quando a pessoa é um crente que obedece a palavra de Deus, onde ela chega, Deus abençoa, Deus faz do deserto se tornar em manancial de água. Bendito será na cidade, bendito será no campo. Meu amigo, bendito o fruto do teu ventre, bendito o teu solo, fruto dos teus animais, as crias das tuas vacas, das tuas ovelhas, bendito o teu cesto, bendita a tua amassadeira, bendito será quando entrares, bendito será quando sair. E o Senhor entregará ferido diante de ti, os teus inimigos se levantarem contra ti, virão por um caminho e fugirão por sete. Quer mais do que isso? Os inimigos fugindo. Às vezes a pessoa, ah, pastor, lá em casa, pastor, estou muito atribulado, ore por mim, pelo amor de Deus, eu sou sozinho lá em casa, só eu sozinho, e esses demônios tudo aqui dentro de casa, pastor, estou para não aguentar, estou para desistir, é muito inimigo. A Bíblia diz, se o inimigo vier por um caminho, ele fugirá por sete, perde até a chinela no meio do caminho, Satanás, não sei se ele usa a chinela, mas, meu amigo, Deus bota para correr, Deus bota para correr, e ele sai que você só escuta catinho de cão queimado no meio do mundo, meu amigo. Esse Deus é Deus de vitória, esse Deus é Deus de promessa, esse Deus é Deus de poder. Por isso que nós temos na Igreja do Amor de Deus, terça-feira, busca do Espírito Santo, ensinamento da palavra. Quinta-feira, oração pela família, porque tem que ser bendito. Teu filho tem que ser uma bênção, tem que ser um estudante, tem que ser uma pessoa honesta, tem que ser uma pessoa saudável, tem uma pessoa que trabalha, que ganha dinheiro, que ajuda em casa, um homem de bem. Seu filho não nasceu para ser ladrão, o seu filho não nasceu para ser bandido, doente, dando trabalho dentro de casa, inutilizado, depressivo dentro de casa, não. Ele é uma bênção que Deus te deu, teu marido também, o teu comércio tem que ser abençoado. Escute o que eu estou te dizendo. Venha procurar conhecimento, venha procurar sabedoria, venha buscar a Deus na Igreja do Amor de Deus, que nós vamos te ensinar bem direitinho o caminho. Ande nos nossos passos para você ver se você não é abençoado. Agora, se você ficar nesse negócio aí que você está, sabe, apegado numa coisa que, me perdoe a expressão, não está te levando a lugar nenhum. Porque você talvez tenha uma religião, mas essa religião não está mudando e tu vai morrer desse jeito. Já terminei aqui, é igual um amigo meu. Um amigo meu disse que nunca tem dinheiro. Eu conheço o cara, 30 anos que eu conheço o cara. 30, nunca tem dinheiro. Aí sabe o que eu disse? Macho, muda a tua profissão, cara. Porque tu tá... Eu te conheço, tu com 30 anos, tu já era velho quando eu te conheci. Aí, 30 anos que eu te conheço, Tu vai ter dinheiro quando? Tu já tem quase 70.

preta, macho. Muda essa profissão, faz outra coisa, macho. Né? Então, não adianta a pessoa ficar batendo cabeça. Ah, porque... Não, rapaz. Ou agora ou nunca. Né? Ou você se levanta para lutar, ou você nos procura, procura o pastor Cícero, procura o pastor Gilberto, ou então, infelizmente, nem Deus vai poder te ajudar. Porque você fica vivendo nesse teu mundo de religião. Né? Ah, pastor, eu estou aqui, pastor, aí é só eu e o pastor. Já estamos com 8 anos, eu e o pastor. Estou aqui ajudando na igreja. Todo dia nós visitamos, todo dia tem. Nós estamos aqui na igreja, todo dia. Aí a pessoa não tem nada dentro de casa, não tem comida. Nem o pastor tem, que também não trabalha. Né? Não tem comida, não tem marido, não tem nada. Não tem igreja. A pessoa, como é que a pessoa fica iludida num negócio desse, meu Deus do céu? Como é? Mude de vida. Mude o seu pensamento, mude a sua cabeça, procura urgentemente uma igreja evangélica do amor de Deus, e você vai ter um encontro com a bênção do Senhor. Vou ficar aqui com a faixa musical, daqui a pouco pastor Gilberto vai falar com vocês, ele está aqui do meu lado. Faixa musical, volto já.

0: Muito bem, já estamos de volta com esta programação. Você que ouviu a palavra, né, você pode ligar para cá, participar conosco, mostrar que você está ligado na programação da Igreja Evangélica do Amor de Deus. Pastor Gilberto Filho já vai dar o seu boa noite e já vai atender os ouvintes. Pastor Gilberto.
1: Boa noite, Pastor Eduardo, boa noite, Pastor Cício, boa noite a todos os ouvintes, né, dessa programação maravilhosa, Desperta Vida. Boa noite especial para minha esposa, a missionária Leidiane, minha família, a Giovana, a Lohana, a Lohan. Então tudo na escuta, né? Então vamos lá. Boa noite, com quem eu falo? Alô, com quem eu falo?
0: Pastor Gilberto Filho.
2: Boa noite, Pastor Eduardo. A paz do Senhor Jesus, sua irmã Tatá aqui da Serra da Meruoca. Estou aqui na escuta do programa. Quero dizer que esse programa tem uma audiência muito grande, em nome de Jesus. E peço oração, quero pedir oração para mim, pastor. Para mim, pelos meus filhos, pelo meu marido, que meu marido está muito atribulado ultimamente. É, eu tenho orado muito, meu Deus. Eu creio, meu Deus, que eu vou conseguir, que Deus vai me dar vitória em nome de Jesus. Tenha uma boa noite, a paz do Senhor.
1: Glória a Deus, irmã Tatá, boa noite. É isso aí, minha irmã. Estamos ligadinhos aqui na programação. Que bom, né? Vamos de ouvinte agora, né? Mais um. Glória a Deus, aleluia. Temos aqui também a irmã Ariana, né, da Pavuna, né?
0: É isso aí, Pastor Gilberto. Eu já li aqui esse negócio aqui. Pessoal, se vocês soubessem como é aqui no estúdio, vocês morriam de rir, viu? O pastor Cícero está dizendo que a participação é mensagem de áudio, mano. E agora nós vamos dar o telefone, o WhatsApp da rádio para essa pessoa participar. É 859-8772-3842. Sei não, pastor Cícero. Isso é uma benção, né? É áudio agora? Vamos atender essa pessoa. Alô, boa noite!
3: Boa noite, pastor. A paz do Senhor. Sou a irmã Custódia. Quero ouvir o louvor A Poder no Sangue de Jesus. Número 491. Louvor, viu? Te peço, em nome de Jesus, eu quero ouvir. Estou assistindo o programa. A irmã Custódia do Planalto Este Centro. Pastor Fábio, da igreja de Pastor Fábio. Fica com Deus.
1: É isso aí, glória a Deus.
4: Boa noite, a paz do Senhor.

0: Graças a Deus, é isso aí. Estamos aqui ao vivo com o programa Desperta Vida, em nome de Jesus. E Pastor Eduardo, nós temos aqui vários áudios, né? Várias pessoas estão enviando mensagens de áudio. Nós vamos atender mais uma delas, amém? Glória a Deus. Alô, boa noite.
1: Boa noite, a paz do Senhor, glória a Deus. Aqui quem fala é o irmão Anderson. Quero pedir oração, né? Glória a Deus, pela nossa família, pela família de cada um de nós, pelo nosso município, né, de Pacatuba, glória a Deus. Deus venha abençoar, né, cada um grandemente. E uma boa noite, uma paz do Senhor, pastor Cis, pastor Pedro, pastor Silvino, bispo Cláudio, cada pastor e obreiro, que Deus venha abençoar cada um em nome de Jesus. Desejo uma boa noite a todos.
0: Glória a Deus, é irmão Wanderson, né? No Vila das Flores, pastor Eduardo.
2: Muito bem. Telefone da participação 859-8772-3842. Você pode interagir conosco, né? São 23 horas. Vamos já fazer a oração final da programação em nome de Jesus. Alô, boa noite.
3: Inclua nas suas orações, pastor, a irmã Ana de Juazeiro estava para ele.
2: Irmã Ana da Paraíba, eu quero aproveitar e mandar um alô pro irmão Mariano, o Jackson, o Gerson, a irmã Lúcia, né, e para a netinha dela, tá certo? Em nome de Jesus. Tem mais áudio, pastor? Então vamos lá, pastor Cícero. Alô, boa noite.
4: A paz do Senhor, pastor Cícero. A paz do Senhor, boa noite para todos os pastores da sede, todos os pastores, pastor Pedro, bispo Cláudio, todos os pastores, todas as missionárias. Estou pedindo oração pela minha família, estou pedindo oração pelo meu filho, pedindo oração por mim, pelo meu esposo, meu lar, em nome do Senhor Jesus. Pedindo oração pela minha irmã, que está operada também, pela irmã, a minha irmã Ritinha, em nome do Senhor Jesus. Que Deus venha abençoar o Charlie também, em nome do Senhor Jesus. A paz do Senhor e uma boa noite.
2: Bem. É isso aí, você pode ligar e participar também. Tem mais áudio, pastor Cícero? É porque hoje o sistema aqui tá travando, igual das eleições, né? Tá travando. Já? Vamos lá, alô, boa noite.
5: A paz do Senhor Jesus, pastor Cícero, aqui quem fala é irmão Aurilene, do bairro Cid de São João. Aqui eu quero pedir oração pela vida de um jovem que se encontra na UTI, mas nós cremos num Deus que opera milagre. Um jovem de 22 anos, é baterista de um ministério, e está com problema no fígado, está internado aqui no hospital de Fortaleza, mas nós cremos no Deus que pode todas as coisas, nos médicos dos médicos, é o Senhor Jesus. Eu peço oração pela vida desse jovem.
2: É isso aí, agora 23 horas e 3 minutos, o povo começou agora, despertou, rapaz, para falar na rádio, né? Tem mais aí, pastor? Então vamos lá, vamos tentar de novo. Alô, boa noite.
6: Boa noite, povo de Deus. Boa noite, pastor Carlos Eduardo. Que honra estar falando com o senhor. Boa noite, pastor Cício. Cuida, menina, que esse programa tá bom demais. É, pastor, é isso mesmo, viu? Estou aqui na minha casa de repouso. Hoje eu fui pra igreja, né? Fui ler Bíblia com o pastor Pedro Nascimento. Então, estou aqui ligadinha, né? Ligadinha aqui na programação, porque tá bom demais, tá bom demais. O povo tudo querendo ouvir a Rádio Águia FM. Eu cuido, povo. povo de Deus, cuida. É como se diz, a fé, vamos falar da fé. A fé é uma atitude. A fé, ela vem de dentro do coração, o amor de Deus. Eu tenho muito orgulho, eu sinto muito feliz que eu chego e as pessoas perguntam, qual é a sua igreja? Eu digo, a minha igreja é evangélica do amor de Deus. Lá tem pastores que toca, tem pastores que louvam, tem pastores que... Oh, menino, é bom demais, é bom demais. Então...

0: muito, muito, muito, muito assim a palavra para as pessoas que realmente precisam mesmo estar ouvindo. Então estou aqui, quero agradecer a todos, né? Quero mandar um abraço para as missionárias, todas, né? Para a missionária Elineide, para o meu pastor Pedro, né? Para todas as missionárias da nossa congregação. E quero mandar um abraço para todos também, todos os pastores. E quero pedir aqui um louvor, né? Que é Deus é fiel. E eu quero oferecer esse louvor para todos vocês, homens de Deus. Vocês são de Deus mesmo, sabe? A palavra de vocês acalma o coração, dá força às pessoas de lutarem, sabe? Eu vejo muitas pessoas que escutam a rádio, chegam e falam. Então, boa noite para vocês, que fiquem com Deus. E um abraço da irmã Chaga! Cuida, menino!
1: É isso aí, rapaz, é maravilhoso a gente poder ouvir a voz, né, da irmã Chaguinha. Eu sei que ela está se recuperando, mas ela não perde um programa. E é assim, né, a gente tem que permanecer sempre alegre, né, na presença do Senhor, como ela, né? E nós, da Igreja do Amor de Deus, nós estamos no mesmo pique, né, pastor Gilberto? Pastor Cícero Neto, né? Porque assim, tem muita gente que muda o ritmo da igreja. Já falaram pro bispo, você não podia mudar, não. Não, macho, a gente ia estar nessa vontade de levar a palavra, de ir pra rádio, fazer campanha, vigília, culto na rua. É o que nos alegra, é fazer a obra de Deus, né? E a gente fica feliz, né, de ver a irmã Chaguinha no culto lá, alegre, né? Bate palma, dança junto com a gente, né? Todo mundo alegre na presença de Deus. Muito feliz pela sua participação. Deus abençoe a senhora, seu esposo, pastor Pedro, sua família todinha, viu? E eu era muito amigo da sua mãe, viu, Chaguinha? Gente boa demais. Quando a gente chegava lá, era alegria, né? Ela cuidava do Pedro Lucas e o outro irmão dele, que eu esqueci o nome agora, sabe? Nome do filho do pastor, João Pedro. Alô pro João Pedro. Vamos lá, vamos mais a participação do ouvinte. Alô, boa noite.
2: Boa noite, pastor Cícero. Boa noite, pastor Carlos Eduardo. Boa noite a todos que fazem parte da Rádio Águia FM 87,5. Quero dizer que eu estou ligado na programação Desperta Vida. Estou aqui falando diretamente de Itapipoca. Itapipoca, minha terra natal, onde eu nasci. Quero dizer que esta programação tem sido uma bênção para a vida de muitas pessoas, tá certo? Vim aqui exercer minha cidadania e aproveitei para visitar os parentes, tá certo? Retornarei para Fortaleza quinta-feira e estarei aí fazendo a programação Desperta Vida pela Rádio Águia FM 87,5. Um abraço aí a todos, em nome de Jesus.
1: E é isso aí, o pastor João Adairto, meu amigo, né, que eu não canso de dizer, nunca vou cansar de falar isso, é um cabra guerreiro, mas aí é guerreiro mesmo, né, o pastor Adair se entregou mesmo de corpo e alma na obra de Deus, viu, pastor Cícero? Deixou o emprego, deixou tudo para fazer a obra de Deus, sofrer juntamente conosco, né? E tá aí até hoje. Vamos lá, vamos falar com mais esta pessoa. Alô, boa noite.
3: Boa noite, a paz do Senhor Jesus, povo de Deus. Aqui quem tá falando é Giovana, filha da missionária Leidiane. Quero pedir alô pra minha família, pra minha mãe, pro meu pai, né, que tá... Não sei se ele tá indo pra aí, né? Porque só tá o senhor aí, o pastor Eduardo. Queria também oferecer um louvor. Fala, Palitô. Eu também quero pedir muito obrigado, né? Por botar o louvor. Eu comecei a achar graça. Aí agora eu vou pedir também pros... O pastor, né? Eu vou pedir e fique com o meu áudio. Mateus Jesus.
1: Muito bem, 23 horas e 9 minutos a participação da Giovana. Fique com o meu áudio. Cuida, cuida, cuida. Vamos lá, pastor Cícero, mais um ouvinte.
2: Boa noite, pastor Carlos Eduardo. Boa noite, igreja, amor de Deus. Boa noite, pastor Cícero. É, meus irmãos, olha, só gratidão pela uma nova vida que eu estou vivendo, né? Porque passei a minha vida pastor escravo, né? Do alcoolismo, das drogas. É, passei muito tempo da minha vida, mas meu pai ali na Feira do Malandro, na Lagoinha, vendendo celular, né? Rap de celular, enganando o povo, né? Dando quengada no povo, né? Mas conheci o pastor Pedro em 2011. E quando eu conheci o pastor Pedro, minha vida não era mais a mesma. Quando eu saía do pastor Pedro, que eu voltava para as feiras, que eu desistia do meu tratamento, eu virava um velho homem, mas não sentia aquele. Eu não tinha mais vontade de enganar as pessoas. Aí eu corri e pedi ajuda de novo pro meu pastor, e ele abriu as portas para mim. Mas graças a Deus, agora em 2023, ele abriu as portas e eu tô indo aí para 4 anos aí, sóbrio, meu irmão, casei. Então, você, dependente químico, que vai escutar esse áudio, olha, tem solução, viu? A solução é Jesus. A solução é Jesus. E o Projeto Emanuel, ele vai estar sempre de portas abertas para tratar o dependente químico, viu? Porque lá a gente tem um pastor, é o nosso pastor Pedro, que todo dia ele está lá de manhã e de tarde, trazendo uma palavra poderosa. Na parte da noite, eu trago a palavra. Na parte da manhã, é o meu pastor Pedro. Tá bom, meus irmãos? Viu? O nosso endereço, Avenida Cícero Rodrigues de Moura, 308, ali no Bandeirante, ali próximo ali a Pajussara, né? É, Bandeirante, loteamento Mãe Rainha, de trás do Bandeirante. É o Projeto Emanuel, tá bom? Em nome de Jesus, obrigado aí pra todos. Peço oração pra minha mãe, Maria Lucilene, e pra minha esposa Chagas, e por toda a minha família, tá bom, meus irmãos? Obrigado. Abraço, irmão Márcio.
1: Um abração aí, irmão Márcio, homem de Deus. Eu creio na sua libertação piamente, porque Deus, quando ele entra na vida do homem, ele transforma. É, então, o único que pode transformar o ser humano se chama Jesus Cristo, porque senão é cadeia, é cemitério, né? É manicômio, né? Então, Jesus veio exatamente para fazer isso, para resgatar, para redimir a vida do homem. Um abração forte para o senhor, né? Louva a Deus também pela vida do pastor Pedro Nascimento, porque eu já falei para ele: pastor Pedro, rapaz, só o senhor mesmo para fazer esse trabalho. Porque cada um de nós, pastor Gilberto, pastor Cícero, a gente entende qual é o chamado da gente, né? E o do pastor Pedro é um negócio muito perigoso, pastor. Pesado, perigoso. Porque quando a sociedade não aguenta mais, né? Quando a polícia não dá mais jeito, cadeia não dá mais jeito, né? E a pessoa vai parar ali na rua, né? E o pastor de repente chega, como o pastor Pedro, né? Dá uma oportunidade, leva para o projeto, ensina a palavra e crê que a pessoa vai se libertar. Porque não é só levar na pessoa, não. Né? Quantas pessoas eu não tive a oportunidade de saber que roubou o projeto? Roubou o projeto, né? Roubou o pastor Pedro, né? Tenta contra a vida dele. Então é muito perigoso, mas isso não fez ele mudar o pensamento dele, não. Nem parar, porque antigamente, quem conhece o Projeto Emanuel, antigamente ele pagava do bolso, rapaz.
4: O Eduardo e o Projeto Emanuel, no começo, eu fui lá, né?
1: O senhor lembra de quem a gente foi lá e até jogou bola junto com...
4: Ali tava numa benção, mas quando ele começou, meu irmão, né? Era cruel, era pesado, viu?
1: É a dificuldade ali, pedindo colchão, né, pro pessoal se deitar, né? Cuscuz, mas... rolava muito cuscuz com café e um monte de cara... Todo falando na gíria, meu irmão, nego, ele é perigoso, os caras lá, sabe? E eu digo, meu Deus do céu, mas esse pastor Pedro no meio desses homens aqui, um monte de homem, né? Ah, e uma dificuldade maior do mundo fazendo sorteio, pedindo ajuda, pedindo na televisão, né, ajuda, falando do projeto. Aí hoje já tem um conforto, né, já tem um projeto já construído, Deus abençoou, mas é, eu acho que o galardão do pastor Pedro vai ser muito maior do que o meu, porque eu acho que aquilo ali não dá para mim não, viu, pastor? Rapaz, pelo amor de Deus. E teve um dia que eu cheguei, tava tanta pessoa que tava se tratando, como familiar também, passando dificuldade, comendo lá também. O pastor, não, entra pra cá e tudo, sabe? Tem gente que já foi mais de 5 vezes lá, batendo na porta. Ia e voltava, né? Louvado seja Deus pela vida do pastor Pedro. Quero mandar um alô para a Aurilene do Gereissati, a Lúcia do Iguatu, a Lurdinha. Manda um abraço para o pastor Adairto, que está em Itapipoca. Ainda está em Itapipoca, né? Eita, meu filho, Deus abençoe. Tem mais o que, pastor Cícero? Oração da fé. Vamos nos preparar para a oração. E essa oração que a gente vai fazer é o pastor Cícero Neto. É isso aí, o pastor Cícero Neto vai fazer essa oração. Depois nós vamos só nos despedir aqui, eu e o pastor Gilberto.
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0: Senhor nosso Deus e nosso Pai, Deus Todo-Poderoso, Deus que é grande, maravilhoso, forte, o Deus que nos abençoa quando cumprimos os princípios, porque quando se cumpre os princípios, se vive as promessas. Ah, meu Deus, a Ti clamamos nesta hora. Clamamos a Ti com dezenas e centenas de pessoas que neste momento oram conosco. Essas pessoas que se colocam em oração, meu Pai, neste momento. Pessoas que estão participando da campanha, o lenço consagrado, e que nesse momento estão com os seus lenços em suas mãos. Meu Pai, honra a fé dessas pessoas. Honra, meu Deus, assim como o Senhor honrou no passado ali a fé de Paulo, onde pessoas foram alcançadas pelo Teu poder, pela Tua unção, e pessoas ali foram curadas, pessoas foram libertas. Ah, meu Deus, eu creio que o Senhor não mudou. O Senhor é o mesmo, o Senhor é o mesmo Deus de Paulo, e pelas mãos de Paulo, o Senhor realizava milagres extraordinários. Ah, meu Pai, o Senhor ainda é o mesmo, o Senhor não muda. Então, meu Pai, alcança agora a cada vida, alcança agora essa pessoa que está aí clamando por um familiar, essa pessoa que está aí clamando, meu Deus, por um trabalho, por um emprego, uma porta aberta, essa pessoa que está aí clamando, meu Deus, pela sua saúde. Meu Pai, Tu és o Deus que cura. Ah, meu Deus, essa pessoa que ora por libertação. Ah, meu Pai, alcança agora cada vida, vai de encontro agora a cada ser, vai de encontro agora a cada criatura, essa pessoa que está desesperada e ela não sabe o que fazer, ela olha para um lado, para o outro, ela não vê uma saída. Meu Deus, que ela venha olhar para cima e receber o socorro do Senhor neste momento, nesta hora, no nome de Jesus. Opera com Teu poder, opera com Teu poder agora, em nome de Jesus. Eu repreendo o mal, eu repreendo agora esses demônios que querem acabar com a vida dessa pessoa, aí nas drogas, na bebida, na doença, na miséria. Está repreendida agora, está paralisada agora, e eu expulso agora em nome de Jesus. E eu digo, saia em nome de Jesus. Eu declaro a bênção de Deus sobre estas vidas, sobre estas casas, sobre estes lares. Eu declaro que essa pessoa vai dormir o sono do justo. Eu declaro que essa pessoa vai estar vivendo o Salmo 4, versículo 8. Em paz me deito e logo pego no sono, porque só Tu, Senhor, me fazes repousar em segurança. Assim eu declaro sobre a vida de cada ouvinte desta rádio, cada pessoa que está sendo alcançada por esta rádio, em o nome de Jesus. Abençoa também, meu Deus, o copo com água, abençoa a fotografia, a chave de casa, do trabalho, do carro. Abençoa essa causa na justiça, meu Pai. Dá a causa ganha ao Teu servo, à Tua serva, em nome de Jesus. Eu entrego tudo e a todos nas Tuas mãos, no nome de Jesus. E você que crê, diga amém e graças a Deus.
1: Muito bem, você recebeu a oração do homem de Deus, pastor Cícero Neto. Domingo nós estaremos fazendo a oração, colocando lenço sobre a nossa cabeça, ali diante do altar de Deus. Quinta e domingo nós estaremos fazendo esse propósito de fé. E você que está com lenço na sua casa, você pode colocar o lenço em cima dessa causa aí, dos papéis, né? Essa causa na justiça, o emprego, do currículo, né? Você também pode colocar em cima do currículo o lenço sagrado sobre o lugar da enfermidade, da dor, do caroço, né? Você que tem uma pedra na vesícula, você pode colocar quando estiver doendo. E Deus é quem vai fazer o milagre. Deus pode tirar essa pedra. Deus vai tirar, vai sumir de dentro de você. E o milagre vai acontecer, porque milagre é isso. Milagre é isso, uma causa dessa aí, que está com um monte de tempo, né? Que a pessoa está tentando. Lá diante do juiz, eu já fui no fórum e eu vi lá uma pilha assim de papéis, assim, tudo coisa para o juiz assinar. Às vezes o juiz passa direto e nem olha. Às vezes quem leva é uma pessoa que está lá e tem pena. Aí diz assim: ô doutor, isso aqui está aqui, o senhor pode assinar? Aí o juiz olha assim, que tem que analisar o tudinho, pastor, né? Não é só assinar. Ele tem que ler. Então, várias páginas. Não, doutor, assina aqui, o doutor. Assinou, pronto, né? Mas fica lá um monte. Talvez esteja a sua causa lá e ninguém tá nem aí, mas Deus vai tocar no coração do juiz. O juiz vai passar: me dê isso aqui, isso aqui tá desde quando? Ah, isso aqui era para ter assinado. E assinar, e você vai dar o testemunho no altar, tá certo? É domingo, Santa Ceia em todas as igrejas, e no próximo domingo você vai trazer o lenço e vai devolver o lenço, porque não pode servir como um objeto de idolatria. E nós vamos orar lá no monte, nós vamos dar fim nesse lenço, vamos queimar esse lenço, e queimando assim vai ser destruído toda a força do mal, em nome de Jesus. Pastor Gilberto Filho, vamos nos despedir do povo, né?
2: É isso aí, pastor Eduardo, fica aqui, né, meu boa noite a todos, né? O programa Despertar a Vida vai chegando ao fim, né? E nós estamos aqui, agora, amanhã, estará o pastor Cício, né, com programação da Águia, de 10 a meio-dia, né? Então, e à noite o nosso pastor Pedro. Então, boa noite a todos e até sexta-feira, em nome de Jesus.
1: Que Deus te abençoe. Eu, pastor Eduardo, fico por aqui amanhã em redenção, e você vai ficar com os louvores que as irmãs pediram, né? Os ouvintes pediram. Deus abençoe. Fica com Deus.

assombrado e diz: aí, gente, ninguém encosta não, ninguém.

que precisam de uma palavra de ânimo. Levanta a tua cabeça.

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pé no seu lugar nessa hora. Levante as suas mãos ao Senhor, feche os seus olhos. Senhor, o quanto nós somos gratos a Ti, Jesus. O que seria de nós sem o Senhor, oh Deus, sem a Tua mão? Senhor Deus, que é grande, que é poderoso, que é soberano, que é santo, que é lindo, que é maravilhoso. Olhe para Ele nessa noite. E aí onde você está, adore-o, adore-o. Se dê a Ele. Se dê a Ele nessa noite.

A palavra de Deus diz que sem santidade ninguém verá o Senhor, ninguém verá a Deus. Por isso Deus te chama para uma vida santa, uma vida reta, uma vida íntegra. Seja fiel ao Senhor Jesus. Levanta suas mãos e diga para o Senhor: o meu melhor.

0: Pai, e sabei que eu sou teu Deus.
1: Sim, Pai.
0: Tenho visto as tuas lágrimas, contemplado a tua dor.
1: Eu creio.
0: Nenhum momento, filho, te deixei só.
1: Eu sei, Senhor.
0: Sou teu Deus, teu amigo e teu Salvador.
1: Sim, Pai.
0: Tu és meu.

0: Se te humilhares e de coração me buscares, contigo sempre estarei.
1: Sim, Senhor.
0: Se passares pelas águas, contigo passarei.
1: Sim, Pai.
0: Se passares pelo fogo, também passarei contigo.
1: Eu creio.
0: Se passares pelos espinhos, eles não irão te ferir.
1: Aleluia.
0: Não temas, meu Deus.
1: Sim, Senhor.
0: Não temas, eu estou aqui.

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Eu quero ouvir vocês, vamos lá. Cadê o coral?

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Amém, povo de Deus? Todos encontraram? Então vamos ler. Diz assim o escritor aos Hebreus: procurem viver em paz com todos e busquem a santificação, sem a qual ninguém verá o Senhor. Ele está dizendo que nós que somos cristãos, que nós que somos servos de Deus, que nós que vivemos a fé, que nós que aceitamos Jesus como Salvador de nossas vidas, o que nós temos que fazer? Se possível for, nós temos que buscar a paz com todos. Amém? Nós temos que viver uma vida de paz. Porque tem pessoas que aceitaram a Jesus, mas não gostam de viver em paz com ninguém. É ou não é? Sim ou não? Tem pessoas que, mesmo frequentando a igreja, mesmo tendo Cristo na vida, eles gostam de confusão. Tem pessoas que aonde ela está, está a confusão. Ela é incomodada. Amém, povo de Deus? Ela é intolerante. Ela é uma pessoa que aonde ela está, tem confusão. E a Bíblia, o escritor está dizendo que nós temos que buscar, nós temos que procurar, amém? Procurar viver em paz com todos. Em paz com todos. A Bíblia diz que a palavra branda, ela reprime o furor, mas a áspera suscita a ira. Amém, povo de Deus? Às vezes a pessoa está num momento ruim, lhe responde de uma forma ignorante, povo de Deus, porque está nervoso, está passando por algum problema. Se você responder à altura, vai dar confusão. Mas se você respondê-la brandamente, você vai acalmar, aquietar o furor. Amém, povo de Deus? Mas se você fala com as pessoas com um tom arrogante, você vai suscitar ira no coração daquela pessoa na qual você está falando. Então nós temos que viver em paz. Se depender de nós, nós temos que ter paz com todos. Às vezes não depende de nós, é ou não é? Nós queremos viver em paz, mas a pessoa não quer, sim ou não? Não depende de você, mas se depender de você, você tem que viver em paz. Amém, povo de Deus? E a santificação nós temos que buscar. Buscai a santificação, sem a qual ninguém vai ver a Deus. Nós temos que buscar. Não é uma coisa que vem sem a gente buscar. Amém, povo de Deus? Você não se santifica sem buscar. Não se santifica. Você tem que querer. A primeira coisa que você tem que fazer para se santificar é detectar os teus erros e trabalhar em cima, pedindo a Deus, pedindo ao Espírito Santo: Espírito Santo, tira de mim isso, porque isso vai me impedir de ver o Senhor, vai te impedir tanto de chegar no céu, como ver a ação de Deus na tua vida, nos momentos de guerra que você enfrentar nesta terra. Porque nesta terra, neste mundo, Jesus disse que nós teríamos aflições. No mundo tereis aflições, mas tenha de bom ânimo, eu venci o mundo. Amém, povo de Deus? Você tem aflição, você tem guerra dentro do teu lar, você tem guerra com os teus filhos, amém? Você tem guerra na vida espiritual, você tem guerra na vida financeira, você tem guerra de todas as formas enquanto você vive aqui na terra. E quando você se santifica, você, meu irmão, chama Deus para lutar as tuas lutas, você convida o Espírito Santo, o exército do céu, para lutar em
em teu favor quando você santifica a tua vida. Por que que muitos entram em uma guerra e não vence, povo de Deus? Por quê? Porque querem entrar de qualquer jeito. Amém, povo de Deus? Eles querem ir para a guerra de qualquer forma, de qualquer maneira. Sem orar, sem jejuar, sem santificar a vida. Amém, povo de Deus? E você não consegue. Você sabe por que que você não consegue? Porque a maioria das guerras que você enfrenta aqui, material, aqui nesta terra, terrestre, ela tem ligação com o espiritual. O mundo espiritual do mal está por trás. Amém, povo de Deus? Você não está vendo, mas existe o Satanás e seus anjos batalhando para te derrotar, batalhando para te derrubar, batalhando, trabalhando para que você diga: olha, Deus não olha para mim, olha, não tem mais jeito para mim, olha, está tudo acabado. O diabo batalha para te desanimar, para cada dia te afastar mais das coisas de Deus, mais da igreja, amém? Mais das coisas que é santa, mais das coisas que revelam a Deus e que move a mão de Deus em teu favor. E nós temos que ter cuidado, amém, povo de Deus? Para sempre estarmos convidando o Senhor: vem batalhar comigo, porque eu só não posso nada, Senhor. Eu sou fraco, amém, povo de Deus? Se fosse por mim, eu já tinha desistido. Se fosse por mim, eu não aguentaria, Senhor. Mas vem comigo, batalha comigo, luta comigo, me sustenta.

fortalece a vida do servo de Deus e o faz vencedor nesta terra, e o faz vitorioso. Mas para isso nós temos que nos santificar. Você quer ver, ó? Vá lá para Josué. Vamos lá para Josué. Ó. Josué 7, 13. Josué 7, 13. Aqui o povo de Deus tinha vencido uma guerra. Uma guerra desigual, uma guerra que teve, que foi notório o sobrenatural de Deus para essa vitória. Amém? Que foi contra Jericó. Em seguida, foram vencidos por um povo muito inferior, o povo de Jericó. Amém, povo de Deus? Um povo insignificante, um povo que eles não acreditassem que pudesse vencê-los, mas foi vencido. O que foi que o líder do povo de Deus fez? Caiu prostrado e começou a murmurar, a perguntar a Deus por que aquilo tinha acontecido. Amém? Aí Deus fala com ele no 13: levante-se e santifique o povo, e diga: santifique-se para amanhã. Tu está assim prostrado por quê? Levanta-te e santifica o povo para amanhã, porque assim diz o Senhor Deus de Israel: a coisa condenada no meio de vocês, de vocês, ó Israel, vocês não poderão resistir ao inimigo enquanto não eliminar do meio de vocês as coisas condenadas. Amém, povo de Deus? Diz: olha, te levanta e santifica o povo, porque há impureza, há pecado, há coisas condenadas no vosso meio, e desta forma, sem a santificação, vocês não vão vencer o inimigo. Amém, povo de Deus? Não vão derrotar o inimigo se não santificar-se. Então, povo de Deus, é por isso que muitos crentes entram em uma guerra contra uma enfermidade, entram em uma guerra contra um vício na vida de um filho, entram em uma guerra contra um problema num casamento de uma filha, entram em uma guerra contra um problema financeiro e não consegue vencê-los. Você sabe por quê? Não consegue vencê-lo, porque não santifica a sua vida. Não chama Deus. Amém, povo de Deus? Para ser a garantia da tua vitória. Não chama Deus para ir na frente. Quando você começa a santificar a tua vida, você começa a dizer: olha, Deus, em outras palavras, eu só não posso, mas eu sei que tu pode tudo. Eu sei que esse problema para ti não é nada. Eu sei que para os médicos é impossível. Eu sei que para a sociedade é impossível. Eu sei que humanamente falando é impossível eu sair dessa situação que eu me encontro. Mas eu sei que para ti o Senhor pode todas as coisas. Amém, povo de Deus? Quando você santifica a tua vida, então, meu irmão, olha, santifica a tua vida. Seja uma mulher de oração, seja um homem de oração. Amém? Passe a buscar a Deus, passe a jejuar, passe a ler a Bíblia, passe a vigiar no que você fala, no que você ouve, no que você vê. Amém? Santifique a tua vida de uma forma tremenda, de uma forma poderosa, que você vai ver o exército do céu, o mundo espiritual de Deus descendo para batalhar em teu favor. Você quer ver? Vamos lá para Crônicas, capítulo 20, segundo, 20, capítulo 20, versículo 12. Quando uma multidão veio contra o rei Josafá. Amém, povo de Deus? Amém. Uma multidão veio contra o rei. Olha o que ele diz, olha, no 12.
nosso Deus, acaso não executarás o teu juízo contra eles? Porque em nós não há força para resistirmos a essa grande multidão que vem contra nós. Não sabemos o que fazer, mas os nossos olhos estão olhando para ti. Senhor, nós não sabemos o que fazer diante desta multidão. Esta multidão é mais numerosa do que nós. A força deles é superior à nossa. Os exércitos são superior ao nosso. Nós não sabemos o que fazer. Mas uma coisa nós estamos crendo. Amém? Que o Senhor é por nós, e os nossos olhos estão esperando de ti o socorro, estão olhando para ti, é de ti que nos vem o socorro. Mas ele não só falou assim, olha o que foi que ele fez, no 13, versículo 13, todos os homens de Judá estavam de pé diante do Senhor, com as suas crianças e as suas mulheres e os seus filhos. Então, no meio da congregação, o Espírito do Senhor veio sobre Jaaziel, filho de Zacarias, filho de Benaia, filho de Jeiel, filho de Amatanias, levita dos filhos de Asaf, Jaziel, e disse: escute, ó congregação de Judá e moradores de Jerusalém, e tu, ó rei Josafá, assim diz o Senhor: não tenha medo, nem se assuste por causa desta grande multidão, pois esta batalha não é de vocês, mas de Deus. Sabe o que é que eles estavam fazendo aqui? Jejuando e orando. Congregaram para jejuar, mulheres, homens e crianças, buscando a Deus. Aí Deus manifestou e disse: olha, não tenha medo, não se espante, porque a peleja não é mais de vocês. Amém, povo de Deus? Esta luta é do vosso Deus. Eu é que vou lutar em vosso favor. Amém, povo de Deus? Eu é que vou na frente. Por que que isso aconteceu? Porque houve uma santificação. Sem a santificação, Deus não age. Amém, povo de Deus? Enquanto o povo não santificar a sua vida, ele não chama Deus para batalhar a sua batalha, não chama Deus para guerrear as suas guerras. Amém, povo de Deus? E nós temos que ter humildade para nos santificarmos. A humildade para reconhecer os nossos erros. Senhor, eu falo o que não é para falar. Eu ouço o que não é para ouvir. Amém, povo de Deus? Eu ajo de uma forma que não era para me agir. Amém? Então, santifica a minha vida. Vem, Senhor, tira de mim tudo que não te pertence. Me lava com teu sangue. Se há em mim orgulho, se há em mim prepotência, se há em mim arrogância, se há em mim vaidade, arranca de mim. Eu quero ser cheio do teu Espírito, porque eu, fazendo assim, o Senhor luta as minhas lutas, o Senhor batalha as minhas batalhas, o Senhor me dá vitória aqui nesta terra. E quando eu morrer, eu vou ver o Senhor. Amém, povo de Deus? Porque a Bíblia diz que sem a santificação ninguém pode ver a Deus. Mas se nós nos santificarmos, nós vamos morar com Ele no céu eternamente. Quem entendeu? Glória a Deus. Então, vem aqui na frente. Vamos buscar ao Senhor. Aleluia, Jesus. Toda glória seja dada ao teu nome. Aleluias. Venha rasgar a tua alma, venha dizer: Senhor, a partir de hoje, Senhor, eu quero ser santo. Amém, povo de Deus? Eu quero ser santo como o Senhor é santo. Santifica a minha vida, Senhor, santifica as minhas atitudes. Aleluia. Eu quero ser fiel a ti, Senhor. Eu quero te agradar. Eu quero que o Senhor se agrade comigo. Eu quero que o Senhor olhe para mim e faça e diga a mesma coisa que o Senhor disse para
para Satanás a respeito de Jó. Aleluias. Aleluia, Jesus.

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levante a mão. E cumprindo-se o dia de Pentecostes, estavam todos reunidos no mesmo lugar. E de repente, ouviu-se um som como de um vento veemente e impetuoso, e encheu a casa.

Eu me lembro como se fosse hoje, no dia 7 de janeiro, há 2 anos atrás. Para quem não sabe, nós moramos em Joinville, Santa Catarina. E aquele dia nós tínhamos uma agenda em São Paulo, capital. Estava toda a família dentro do automóvel aquele dia. O meu pai estava na direção do carro. E nós pegamos a BR-101. Eu me lembro que aquele dia estava chovendo muito. Na sequência, BR-116. E no quilômetro 545, uma curva muito perigosa. Quando meu pai entrou para fazer aquela curva, tinha óleo naquele local. Meu irmão, escute só. O carro deu 2 giros de 360 graus e capotou do lado esquerdo da pista. O carro deu perca total, mas nós saímos ilesos daquele acidente para a honra e glória do Senhor Jesus. Eu entendo com isso que ninguém pode parar um adorador. Ninguém pode impedir o nosso louvor. Ainda que nos amarrem em uma prisão, não conseguem parar a nossa adoração, porque sai do nosso coração. E eu estou diante, nesta noite, de verdadeiros adoradores que adoram o Pai em espírito e em verdade. Quem sabe o inimigo tem tentado tirar você dos caminhos do Senhor, mas ele não conseguiu e nem vai conseguir, porque maior é o que está em nós do que o que está no mundo. E nada pode parar um adorador, nada pode impedir o nosso louvor. Tem adorador aqui neste lugar?

0: Paz. Que prazer, viu? Muito obrigado.
1: Deus abençoe. É milagre de Deus na tua vida.

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2: Olá, meu povo! Muito bom dia! Paz do Senhor Jesus! Hoje é dia 7 de outubro de 2026. Bom dia, bom dia, bom dia, você que está ligado aí conosco, conectado aqui na Rádio Águia FM. Seja muito bem-vindo, seja muito bem-vinda. Esse é o programa Voando Como as Águias, comigo aqui todos os dias de segunda a sexta-feira, de 10 ao meio-dia. E hoje estamos aqui mais uma vez para mais um programa e eu tenho certeza que será mais uma bênção para a glória de Deus. Contei com a sua audiência até o final do programa, conto com a sua participação, você interagindo conosco através do nosso WhatsApp, tá bom? Vai interagindo através do nosso WhatsApp, DDD 85 98772 3842. Você tem aí várias formas para interagir, né? Vários estímulos, digamos assim. Você vai incluir o seu nome para o momento da oração. Nós vamos orar meio-dia, você sabe que nós oramos aqui meio-dia. Estamos na campanha aí, nessa campanha de oração do meio-dia, incluindo aí o lenço, né? Orando junto com o lenço na nossa mão. E você vai incluir o nome da sua família, da sua casa, dos seus amigos, enfim, de quem você quiser o seu nome. Você está passando lutas, você está passando um momento difícil, entre em contato conosco e inclua o seu nome para o momento da oração. Você pode também pedir aí a sua música, o seu louvor, você pode contar um testemunho. Você quer testemunhar para glorificar o nome de Jesus? Então conta aí o seu testemunho, quem sabe até da campanha já. Então conta para nós aqui o que Deus está fazendo aí na sua vida, tá certo? E também você pode participar da nossa perguntinha bíblica aqui e concorrer a um brinde, né? Uma lembrancinha, um brinde aqui do programa Voando Como as Águias. É um mini massageador elétrico, um mini massageador elétrico para você aí, um presente aqui da Rádio Águia FM, tá bom? DDD 85 98772 3842. E a perguntinha de hoje é, você que fica aguardando aí a perguntinha de hoje é: quem orou e fez fogo descer do céu? Quem foi? Quem foi que orou e fez descer fogo do céu? Você sabe? Você sabe quem foi? Então, se você sabe, você vai responder a perguntinha. Eu vou colocar seu nome aqui no sorteio, tá bom? E aí você vai estar aí concorrendo a esse mini massageador elétrico, um presente aí da Rádio Águia FM pra você, tá certo? DDD 85 98772 3842 é o telefone pra você ligar. Aliás, ligar não ligue, pelo amor de Deus, não ligue, só envie mensagem de áudio ou de texto, tá bom? E não esqueça de dizer seu nome, de onde você está falando, tá bom? No nome de Jesus. Vamos de música, vamos de música. 10h15, chegando Marcos Almeida. Marcos Almeida para você aqui na Rádio Águia FM. Essa música, que você prestasse atenção nessa música, né? Porque ela fala sobre nós sermos valentes, né? A Bíblia fala que Deus chegou para Gideão e falou: ser valente, homem de Deus. Deus é contigo, né? Vamos lá, Marcos Almeida, ser valente.

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2: Essa é a Rádio Águia FM, agora são 10 horas 19 minutos, 10 e 19. Estamos aqui ao vivo na Rádio Águia, vamos até o meio-dia com a sua participação aqui conosco. Quero mandar aqui um alô, a parte pro irmão Fernando, aí no Siqueira, ligado, conectado conosco. Deus abençoe o irmão Fernando, a irmã Mauricélia, no José Valto, pastor Lourenço, ali em Recife, também já está interagindo, ligado aqui conosco, no nome de Jesus, glória a Deus. A irmã Neta, ali no Redenção, eita Deus, a audiência da Rádio Águia lá em cima. Tem também aqui a irmã Fernanda, ali da Calcaia, inclusive já respondeu aqui a perguntinha, já está concorrendo aqui no nome de Jesus, né? Glória a Deus. Quem está ligado também aqui, irmão Raimundo Nogueira, ali na Messejana. A paz do Senhor Jesus, meu irmão. Deus abençoe. E você também pode interagir, você também pode participar. DDD 85 98772 3842. Lembrando que nós vamos orar meio-dia, vamos orar, vamos clamar ao Senhor aqui. Meio-dia nós estaremos orando e clamando. E eu quero que você, se quiser responder, responda a perguntinha de hoje. Quem orou e fogo do céu desceu? Você sabe? Quem orou e fogo do céu desceu? Se você sabe, você vai entrar em contato e vai responder aqui a perguntinha de hoje na Rádio Águia FM, tá bom? Hoje também tem a palavra de Deus, né? Não pode deixar de ter a palavra de Deus aqui na nossa rádio, na nossa programação, no nome de Jesus, né? Tem gente já querendo interagir conosco aqui, vamos então atender essa pessoa. Alô, bom dia!
3: Bom dia, irmão! Tanto tempo, né? Paz e graça, nosso Senhor Jesus Cristo.
2: Amém, irmã Zé.
3: Eu pensei aqui a Zélia do Camurim, de Itaiçaba, né? Vou mandar um alô para a irmã Maria de Lourdes.
2: Amém.
3: Desejamos a paz, muita saúde para você também.
2: Obrigado.
3: Um ótimo abençoado dia. E também para minha família, que Deus nos abençoe, nos dê cura, nos dê saúde. E também eu peço que um louvor para mim ouvir a minha herança.
2: Pronto, a minha herança, né? Do Gerson Rufino, não é isso? Glória a Deus. A gente vai estar encaixando aqui no nome de Jesus, tá bom? Deus abençoe, em nome de Jesus, a irmã Zélia aí, Itaiçaba, todo o povo aí da Igreja Deus é Amor, Igreja Batista, né? No nome de Jesus. Tem mais gente que quer participar, interagir. Alô, bom dia!
4: Pai do Senhor, meu irmão, aqui é a diaconisa Ana Laura.
2: Opa!
4: Glória a Deus, eu passei no médico agora.
2: Amém!
4: Pra honra e glória de Jesus. Os exames tá tudo ok.
2: Ô, glória!
4: Ano passado deu tudo alterado, esse ano já deu tudo.
2: Olha aí, Deus.
4: Pode dizer, quase tudo normal. Para honra e glória de Jesus, meu irmão. Obrigada pelas orações, que Deus abençoe.
2: Amém.
4: Estou aqui na escuta.
2: Para
4: honra e glória de Jesus.
2: Amém, irmã Ana Laura, né? Aí é de outro estado, só esqueci o nome do estado da irmã, mas é de outro estado, tá sempre ligado com a gente, pediu oração, e aí Deus ouviu e Deus honrou, tá aí ela testemunhando no nome de Jesus, né? DDD 85 98772 3842, DDD 85 98772 3842. Você vai interagindo conosco, respondendo a perguntinha, valendo aí mini massageador elétrico presentão aqui da Rádio Águia FM. Vamos de música então? Manzélia pediu aí, Gerson Rufino, A Herança é Minha, agora 10h23.

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2: Rádio Águia 10h28, seu ver, pedido do ouvinte, hein? Pedido do ouvinte, a herança é minha, né? Com o Gerson Rufino, pedido da irmã Zélia de Itaiçaba. Glória a Deus, Deus abençoe a irmã Zélia, em nome de Jesus. 10h29, virou, 10h29, vamos lá. DDD 859-8772-3842. Você vai interagindo conosco aqui na Rádio Águia FM. Responde aí a perguntinha. Quero saber se você está lendo a Bíblia, hein? Quero saber se você está lendo a Bíblia. Quem orou e fogo do céu desceu? Você sabe? Quem orou e fogo do céu desceu? Se você sabe, interage aí conosco no nome de Jesus. Vamos ver aqui quem está conosco nesta manhã. Alô, bom dia!
3: Bom dia, pastor Cícero. Aqui é a Mauricela, aqui de José Valdo. A resposta foi o profeta Elias. E eu gostaria de pedir um louvor. Eu ofereci para minha patroa Fátima, que ela está quase aqui já chorando. É a glória da segunda casa, a paz do Senhor.
2: Hoje tá bom, ela vai chorar, mas vai ser de alegria para a glória de Deus, em nome de Jesus, tá bom? Fica firme aí, em nome de Jesus, irmã Fátima. Glória a Deus. Também aqui a irmã Daciele, aqui ó, respondendo a perguntinha lá da Calcaia, direto da Calcaia, respondendo aqui a perguntinha também. Deus abençoe, irmã Daciele, a paz do Senhor, a paz do papai, né? Irmã Daciele sempre manda aqui, em nome de Jesus. Glória a Deus. Tem mais gente querendo interagir? Alô, bom dia!
4: Bom dia, pastor, paz do Senhor. Paz. O pastor Eduardo não falou ontem que parece que ia ser na Santa Ceia ou era antes da Santa Ceia.
2: Opa, travou aqui. Glória a Deus. Vamos lá, vamos ver mais participações aqui. Eu quero que você mande o áudio interagindo aqui em relação ao programa, tá bom? Em relação ao programa aqui, em nome de Jesus, tá bom? Vamos lá, tem mais gente que quer participar. Glória a Deus. Alô, bom dia.
5: Bom dia para todo o povo da Rádio Águia. Da Rádio Águia FM 87.5.
2: Eita, glória.
5: Um abraço para o pastor Cícero.
2: Valeu.
5: E para todos os pastores da IEAD. Um abraço para todo o povo ali do Cristino Cunha, a pastora Rosa e todos que fazem parte da nossa igreja e parte também do nosso ministério IEAD.
2: Amém.
5: Queria fazer um convite. Esse sábado agora vai ter um filme que a gente vai colocar na nossa igreja.
2: Amém.
5: Ali no Cristino Cunha. Superação. 7 horas começa. Na rua Professora Maria Clara. Tá certo? Todos vocês estão convidados. Amém?
2: Pronto, esse é o irmão Javan. Irmão Javan aí fazendo o convite, porque sábado agora, às 19 horas, ali na igreja do Quintino Cunha, né? Vai estar sendo vinculado lá um filme, né? Um filme, então. E esse filme vale a pena, viu? Vale a pena assistir, baseado em fatos reais. Então você aí, que é da Redondeza, Quintino Cunha, aí Jardim Guanabara, né? Antônio Bezerra, Barra do Ceará, enfim, essa região toda aí, vá assistir esse filme, que com certeza vai ser impactado, viu? No nome de Jesus. Então, sábado agora, às 19 horas, rua Professora Maria Clara, 1110, em nome de Jesus. Valeu, Javan! Vamos estar sempre falando aqui, viu? Em nome de Jesus. Me lembre, se eu esquecer, me lembre, em nome de Jesus, tá certo? Ô, glória a Deus. Vamos lá. DDD 859-8772-3842, né? Vamos de música já. Eu tô de volta aqui. A irmã Mauricélia pediu aqui essa música, oferecendo para a irmã Fátima, né? Ali no José Walter, Montenegro 2, a glória da segunda casa. Vamos lá, 10h32.

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2: Rádio Águia FM 10:37, 10:37. Já estamos aqui de volta. Você ouviu aí a glória da segunda casa, pedido da irmã Mauricélia, ali no José Walter. Deus abençoe, tá certo? 10:37. E lembrando para você que estamos vivendo uma campanha de fé e milagres na Igreja Evangélica do Amor de Deus. Nós estamos vivendo a campanha O Lenço Consagrado. Estamos na fé de Paulo. Estamos aí agindo a nossa fé. Nós não estamos falando que temos fé, nós estamos agindo a mesma. Nós estamos colocando a fé em prática, porque a palavra de Deus diz que o Senhor Jesus, ele vê a nossa fé, ele não ouve. Não adianta eu dizer que eu creio, que eu acredito, que eu tenho fé, né? Não adianta, eu tenho que demonstrar que eu tenho fé, porque até mesmo a Bíblia fala, o apóstolo Tiago vai dizer que a fé sem obras, ela é morta em si mesma, né? Não produz nenhum fruto. Então, estamos agindo a fé nesta campanha poderosa. Já temos ouvido aí inúmeros testemunhos, já pessoas testemunhando do poder de Deus em suas vidas através desta campanha O Lenço Consagrado. E eu tenho certeza que aqueles que estão participando a cada dia, né? A cada dia esse número de testemunhos vai crescer, esse número de testemunhos vai avançar. Então, se você ainda não está participando da campanha, ainda dá tempo, você pode ir a uma Igreja Evangélica do Amor de Deus e pegar o seu lenço. Você vai lá, pega o seu lenço, o pastor, a pastora vai te dar o teu lenço, você vai estar participando da campanha, porque ainda tem mais dois finais de semana para você aí poder participar desta campanha, tá certo? No nome de Jesus, ok? Campanha O Lenço Consagrado na Igreja Evangélica do Amor de Deus. 10:39, 10:39. Você já interagiu conosco, já mandou sua mensagem de áudio, de texto, já pediu o seu louvor, já mandou aquele alô, aquela paz do Senhor aí para quem você quiser. Tem alguém aniversariando? Então você manda o link, você fala assim, você manda o link da rádio para essa pessoa e aí você fala, ouve aí a rádio, que eu vou já mandar um alô aí para você, vou já mandar a paz do Senhor aí para você, entendeu? E aí você vai fazendo a obra, né, de forma digital, vai evangelizando e ainda vai abençoar a vida aí dessa pessoa no nome de Jesus, tá bom? Vamos lá, DDD 85987723842. Tem a perguntinha de hoje também, a perguntinha de hoje valendo mini massageador elétrico. Quem orou e fogo do céu desceu? Quem foi? Quem foi que orou e fogo do céu desceu? Você sabe? Se você sabe, entre em contato, interage aqui conosco na Rádio Águia FM. Vamos lá, tem gente aqui querendo interagir. Alô, bom dia!
3: Bom dia, pastor Cícero. Pastor Cícero, é a Fátima do José Walter? É, a resposta certa foi o profeta Elias. É, eu gostaria, pastor, de agradecer à missionária Lady Anne, né, que ela veio aqui com o pastor para visitar minha mãe. Amém. É porque eu estava sem tempo de fazer o agradecimento. Quero muito agradecer à missionária Lady Anne. Ela veio aqui. Amém. Com o pastor e viu a minha mãe. Minha mãe gosta muito deles. Ela, hoje ela não pode ir para a igreja porque ela tem comorbidade, né? Então ela não pode ir. Entendi. Então eu agradeço de coração e agradeço o Senhor também por ter publicado, né? Por ter falado do meu testemunho, que foi verídico, né? Ela aconteceu, ela ficou boa, então, a paz do Senhor. E um bom dia, e eu gostaria de ouvir um dia de sol.
2: Tá certo, irmã. Glória a Deus. Também tá mandando aqui um alô pra irmã Mazé, né? Do Montenegro 2. Glória a Deus, irmã Fátima. Eu fico feliz, viu? Deus abençoe mais e mais a sua vida, a vida da sua mãe, em nome de Jesus, tá bom? Ô, glória aí, testemunhos para a glória de Deus, né? Vamos aqui a mais uma participação nesta manhã. Alô, bom dia!
4: Bom dia, pastor Cícero. É, para o senhor, bom dia para todos os ouvintes, todos os pastores missionários. É, que venha ser uma quarta-feira na presença do Senhor, em nome de Jesus, com tudo de bom na vida de vocês.
2: Glória.
4: É, foi Elias que orou e o fogo desceu.
2: Certo.
4: E eu quero oferecer o louvor, se der para colocar. És o meu alívio. É, para todos os ouvintes, para o Senhor, para todos os pastores, missionários, em nome do Senhor Jesus Cristo. e também para o meu esposo, e aqui a Lúcia de Iguatu, Ceará. Quero mandar para todos vocês em nome de Jesus, viu?
2: Amém, irmã Lúcia de Iguatu, Deus abençoe o povo aí de Iguatu, irmão Evangelista Mariano, sempre ligados aqui conosco, glória a Deus, que bênção. É isso aí, 10 horas 42 minutos, 10h42, vamos então aqui pro pedido do ouvinte, dia de sol, Gerson Rufino.

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2: 10h47, 10 horas 47 minutos. 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

0: 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Vamos lá, 10h48, 10 horas 48 minutos. Estamos ao vivo, vamos até o meio-dia. Quero mandar aqui um alô, a paz do Senhor, pro meu amigo, meu irmão Erivaldo. Irmão Erivaldo ali no Redenção, né? Irmão Erivaldo no Redenção, ligado com a gente. Irmão Erivaldo, sábado, olha só, atenção povo aí de Redenção, hein? Atenção povo de Redenção. Quero fazer um combinado aqui com vocês. Olha só, sábado, dia 17, isso mesmo, sábado, dia 17, eu vou estar aí na IEAD do Redenção, na Igreja de Redenção. Vou estar pregando aí a palavra de Deus, sábado, dia 17. Então, você que é ouvinte da Rádio Águia aqui, queria fazer um convite, queria conhecer você pessoalmente, queria apertar sua mão, dar a paz do Senhor. Então, sábado, dia 17, eu vou estar aí na IEAD do Redenção, aí no Outeiro 2, na antiga Pedra do Amor, tá? Sábado, dia 17, 7 horas da noite. Quero que você participe ali do culto conosco. E no final, quero te dar um abraço, a paz do Senhor. Conto com a sua presença, viu? Em um nome de Jesus. Glória a Deus. Então, grande abraço aí pro irmão Erivaldo aí de Redenção. Irmã Sula também, ali de Redenção, sempre ligado com a gente. Irmã Neta também, né? Oh, glória a Deus. Irmã Luciana. Muita gente ligada. Irmã Lúcia, né? Glória a Deus, Deus abençoe, viu? No nome de Jesus. Mandar aqui um alô também para a irmã Ana Jane Cleia, na Messejana. Sempre ligado também, pediu aqui um louvor. A gente vai encaixar aqui, viu, irmã Ana Jane Cleia, no nome de Jesus. Mas vamos aqui à participação do povo. E a pergunta de hoje é: quem orou e fogo do céu desceu? Quem orou e fogo do céu desceu? Você sabe? Então, se você sabe, entre em contato e responde a perguntinha no nome de Jesus. Mas tem gente querendo participar aqui. Alô, bom dia!
1: Bom dia, bom dia! Bom dia, pastor Cícero, paz do Senhor.
0: A paz!
1: Estou passando por aqui para pedir oração para mim, para meu esposo, toda a minha família, conversão da minha família. Não me canso de pedir a Deus, conversão da minha família, libertação.
0: Opa, o Vitor está trabalhando.
1: Sou Bremirian, aqui da Igreja Evangélica do Amor de Deus, do Sítio São João, Avenida Valparaíso, 1165.
0: Amém.
1: Quero ouvir o louvor da...
0: Ah. E quem?
1: Quero ouvir o louvor do Bispo Garcia.
0: Ah, tá.
1: Deus é fiel.
0: Amém. Irmã Miriam, obreira Miriam aqui do Conjunto Sítio São João. Um grande abraço. E também o irmão obreiro Jurandir Ferreira, aí também ligado, sintonizado, conectado conosco. Deus abençoe, povo querido da Igreja Evangélica do Sítio São João. Um abraço aí para a irmã Neuma, para a irmã Regina, né, para o irmão Manuel. E também aí para a irmã Mazé, para o irmão Jeanzinho, né? Tem também a irmã Marta, eita, glória a Deus, a irmã Helena, irmão Francisco, todo o povo da EAD Sítio São João, glória a Deus. Vamos aqui de mais participações. Alô, bom dia.
2: Bom dia, pastor Cícero. Opa. Aqui quem fala é a Clanilda do Jardim Guanabara.
0: Amém.
2: A resposta é Elias.
0: Certo.
2: E eu quero pedir um louvor.
0: Qual?
2: Do resto da Neses. Eu quero pedir um louvor da Raridade. E quero mandar para todos os pastores, as missionárias e as pastoras. Principalmente para a minha pastora, que a minha pastora daqui, do Jardim Guanabara.
0: Tá certo.
2: E para todas as irmãs daqui da igreja.
0: Tá bom, a irmã Clenilda aí do Quintino Cunha, Jardim Guanabara. Grande abraço para a pastora Rosa, mulher de fé, em nome de Jesus, né? DDD 85 98772 3842. Olha, a irmã Ana Jane Clé já deu a resposta dela aqui. E aí, você já respondeu a perguntinha de hoje? Quem orou e fogo do céu desceu? Quem foi? Quem foi que orou e fogo do céu desceu? Eu vou aqui para mais uma música e já já eu tô de volta. Pedido ouvinte aqui, a irmã A irmã Lúcia, né? A irmã Lúcia ali de Guatu pediu uma

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2: 10:58, 10:58, já estamos de volta aqui, depois dessa música bonita, né? Alívio Jessé Magalhães, olha que música bonita, né? 10:58, DDD 85 98772 3842, é o WhatsApp para você interagir conosco aqui na Rádio Águia FM, tá bom? E hoje é quarta-feira, hoje tem culto na Igreja Evangélica do Amor de Deus aí em Redenção. Atenção, povo querido de Redenção, hoje às 19 horas, o pastor Carlos Eduardo vai estar aí em Redenção. Eu quero fazer esse convite para estar lá presente, adorando, buscando a Deus no nome de Jesus, tá bom? Aí no Outeiro 2, na antiga Pedra do Amor, na cidade de Redenção. A minha cidade, né? A minha cidade. Eu sou redencionista. Para quem não sabe, eu sou redencionista. Eu nasci em Redenção, um ano de idade que eu vim para Fortaleza, né? Então eu tenho um carinho muito grande por essa cidade aí, no nome de Jesus, tá bom? 10:59, tem mais gente que querem participar, interagir, vamos lá, vamos ouvir. Alô, bom dia!
3: Bom dia, pastor Cícero, a parte do Senhor Jesus, sua irmã Tatá.
2: Amém.
3: E a resposta é o profeta Elias. É, quero desejar a parte do Senhor para o Senhor e para todos, e quero dizer que o poder da oração tem muito, que a oração tem muito poder.
2: Glória.
3: Deus é maravilhoso, Deus é fiel, Deus é tudo na nossa vida.
2: Amém.
3: Que o Espírito Santo de Deus venha nos abençoar, fortalecer nós cada dia que passa, cada segundo da nossa vida, e que abençoe vocês poderosamente, a paz do Senhor para todos aí da rádio, a paz do Senhor para os pastores, para o bispo, para as missionárias e para o Senhor também, que o Senhor é um homem usado por Deus, muito, que Deus te abençoe poderosamente, em nome do Senhor Jesus. Estou aqui na escuta do programa e mando a paz do Senhor para a irmã Paula aí no Jardim Iracema, missionária Regiane, pastora Rosa, a irmã Lúcia, a todos aí em nome de Jesus, e estou na espera da oração, do clamor do meu dia, em nome de Jesus. Amém.
2: Amém. Valeu, irmã Tatá, irmã Fátima, da Serra da Meruoca, glória a Deus, Deus abençoe, irmã Fátima. Olha, muita alegria nossa estar com a senhora aqui, viu? Em nome de Jesus. Vamos aqui a mais uma participação, vamos lá? Vamos ver aqui quem está interagindo conosco. Alô, bom dia.
4: Bom dia, pastor Cício.
2: Opa.
4: Paz do Senhor, amado.
2: A paz.
4: Aqui que nos fala é a Benedita, a irmã Benedita.
2: Irmã Bené.
4: Do Planalto Ayrton Senna. Eu quero mandar um alô para mãe do pastor Eduardo.
2: Certo.
4: Que ela mandou ontem para mim.
2: Isso.
4: Aí, eu estou mandando para ela. Eu me esqueci dela. Tava nem me lembrando. Aí eu me lembrei agora.
2: Passando.
4: Aí eu vou mandar um alô pra ela. Tudo de bom. Desejo um bom dia pra ela. Cheio de saúde, paz e felicidade.
2: Mano,
4: o resto a gente corre atrás. É, pra você, pastor Cício, e todos que ouçam a rádio da Igreja Evangélica do Amor de Deus, do Planalto Ayrton Senna.
2: Glória a Deus.
4: A irmã Gorete, a irmã Nessi, a irmã Ana. Tudo de bom. Eu peço oração para minha família, para minha casa. Estou precisando de muita oração.
2: Amém, vamos orar.
4: Estou sentindo muita dor da coluna, que eu sofro da coluna.
2: Entendi.
4: Pra passar um cheiro, e a minha vista já tá limpando com o lencinho que eu tô passando.
2: Olha aí, que bom.
4: Eu passei hoje na minha coluna com o lenço sagrado.
2: Isso mesmo, tem que usar a fé
4: da campanha, e eu tô vendo resultado na minha vista.
2: Olha.
4: Era um cinzeiro medonho na minha vista, aí tá limpando. E vai limpar, se Deus quiser, em nome de Jesus.
2: Amém.
4: Peço oração pra minha casa. E pra casa do pastor Fábio.
2: Amém. Valeu, irmã Bené, irmã Benedita aí do Planalto Ayrton Senna, olha aí, testemunhando aí do poder de Deus aí já na campanha do lenço consagrado, né? Olha só que benção. Mandar aqui um alô também pra irmã Luzia ali na Praia do Guajiru. É, um grande abraço, irmã Luzia, a paz do Senhor Jesus. Ela está mandando uma paz do Senhor para todo o povo de Deus aqui. Então, deu também a resposta dela. Deus abençoe, irmã Luzia, grande abraço aí, em nome de Jesus, glória a Deus. É, para o Djalmo, né, para a Raíssa, o bebezinho que veio ao mundo, né, essa herança do Senhor. Deus abençoe, viu? Em nome de Jesus, glória a Deus. Mandar aqui um alô também para a irmã Edna ali no Vila Velha, né, também pedindo aqui um louvor. Glória a Deus, glória a Deus. É isso aí, o povo de Deus conectado. A irmã Neta ali, né, dizendo que eu vou ser muito bem-vindo lá no Redenção. Glória a Deus, glória a Deus. Bênção de Deus, aleluia. Pronto, irmã Neta, o pastor Eduardo vai estar dando aí hoje na igreja. A irmã Neta está falando que é um lenço. O pastor Eduardo vai estar dando o lenço aí hoje na igreja em Redenção, tá bom? Em nome de Jesus, glória a Deus. É isso aí, vamos de música? Vamos de música aqui. Irmã Miriam, obreira Miriam, pediu aqui a música do Bispo Cláudio Garcia, né? Bispo Cláudio Garcia. Então a gente vai tocar aqui essa que é sucesso, né? Essa aqui é sucesso. O pessoal sempre pedindo aqui. Vamos lá, Bispo Cláudio Garcia, Deus é fiel. 11:04.

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2: 11 horas, 8 minutos, 11 e 8, glória a Deus. Quero chamar a sua atenção que nesta quinta-feira, amanhã, ou seja, amanhã, em todas as igrejas evangélicas do amor de Deus, nós teremos aí o culto da Sagrada Família, o culto onde nós oramos pela família, onde damos aí uma palavra direcionada para esta área. Então, não deixe de participar nesta quinta-feira. Culto da Sagrada Família, inclusive é um dos dias também onde o lenço, né, o lenço da campanha aí é ungido. Então não deixe de estar presente na sua igreja aí, em um nome de Jesus. Se você ainda não foi na Igreja Evangélica do Amor de Deus, esta quinta-feira é uma oportunidade para você ir fazer uma visita, né, para você conhecer aí a Igreja Evangélica do Amor de Deus, aí mais próximo da sua casa. Já já vai passar aqui a vinheta com os endereços, né, os endereços das igrejas, e aí você pode ir e fazer uma visita em uma das igrejas evangélicas do Amor de Deus, mais próximo da sua casa, no nome de Jesus, tá bom? Nesta quinta-feira, culto da Sagrada Família na Igreja Evangélica do Amor de Deus, na sede, rua Paulo Cândido, 425. Eu vou estar aqui no Conjunto Sítio São João, Avenida Valparaíso, 1165, às 19h30, tá? E nas demais igrejas também, em um nome de Jesus. Vamos lá? Eu vou aqui pro intervalo, já já eu tô de volta. Você já interagiu? Já respondeu a perguntinha de hoje? Quem orou e fogo do céu desceu? Quem foi? Quem orou e fogo do céu desceu? Você sabe? Então, se você sabe, entre em contato, responde a perguntinha, tá valendo um mini massageador elétrico para você, tá? E também inclua o seu nome para o momento da oração de meio-dia, oração do meio-dia aqui em nome de Jesus, tá? E já já também tem a palavra de Deus, aproveita aí para compartilhar o link. Eu vou bem ali beber uma água, já já eu volto, sai daí não!

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2: Opa, já tô de volta agora, 11 horas 23 minutos, 11 e 23, estamos aqui ao vivo na Rádio Águia FM, vamos até o meio-dia tem a oração, meio-dia tem o clamor do meio-dia, e você participando, interagindo conosco, incluindo o seu nome para o momento da oração, tá bom? No nome de Jesus. Quero mandar aqui um alô, a paz do Senhor, para a irmã Gleiciane ali na Calcaia, irmã Gleiciane na Calcaia, também interagindo e respondendo aqui a perguntinha de hoje, em nome de Jesus, tá? Vamos lá, tem mais gente que querendo mandar áudio, né? Vamos ouvir aqui. Alô, bom dia!
3: Bom dia, paz do Senhor esteja com todos nós. Amém.
2: Agora, amém.
3: Glória a Deus, aleluia. Deus é paz. Deus é paz, Deus é alegria, Deus é o nosso conforto de cada dia.
2: É verdade, a irmã Marta ali no Impacto Rochas, né? Impacto Rochas, Mármores e Granitos, tá ouvindo aqui a nossa programação. Dos habitantes na correria aí, né, irmã Marta? Mas mandou aqui a mensagem dela. Glória a Deus. DDD 85 98772 3842, e você interage conosco respondendo a perguntinha: quem orou e fez o fogo do céu descer? Quem foi? Tá valendo aí mini massageador. Vamos agora com música do ouvinte. Música do ouvinte, a irmã Clenilda ali do Jardim Guanabara, Quintino Cunha, pediu Anderson Freire, Raridade. Já já tem a palavra de Deus.

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1: Glória a Deus. Mais um momento da palavra, mais um momento de refletir sobre a palavra de Deus nesta programação. E você que está ligado, conectado conosco, queria que você prestasse atenção naquilo que diz a palavra de Deus. Aqui no livro de Gênesis, capítulo 6, versículo 5 em diante, a palavra de Deus, ela diz assim: E viu o Senhor que a maldade do homem se multiplicara sobre a terra, e que toda a imaginação dos pensamentos do seu coração era má continuamente. Então arrependeu-se o Senhor de haver feito o homem sobre a terra, e pesou-lhe em seu coração. E disse o Senhor: Destruirei de sobre toda a face da terra o homem que criei, desde o homem até o animal, até o réptil e até as aves dos céus, porque me arrependo de os haver feito. Essa é uma palavra muito forte, mano. Essa é uma palavra assim impactante. Imagine o Criador olhando para a sua criação e dizendo: Eu me arrependi de ter criado. Outro dia eu estava até dando um exemplo, por exemplo, eu sei que tem muitas costureiras aí nos ouvindo, né? E aí você está ali costurando, e aí você cria algo, você faz ali aquela costura e você se arrepende porque o negócio ficou feio, né? E aí você desfaz, você, enfim. Ou então, um pedreiro que está ali fazendo uma obra, e de repente ele levanta um muro, aquele muro não sai do jeito que ele queria, ele derruba aquele muro. É. Foi mais ou menos o sentimento que Deus sentiu. A Bíblia diz que pesou no coração dele, porque ele é pai, né? Deus é pai. E ali ele viu seus filhos andando em rebeldia, não querendo ter comunhão com ele. E a Bíblia diz que aquilo entristeceu o coração de Deus, pesou no coração de Deus. O negócio estava feio, a situação era caótica, né? Havia um caos sobre a terra, as pessoas haviam esquecido de Deus, do seu Criador. E eu quero dizer para você que o Senhor Jesus, ali nos evangelhos, ali pelo Mateus 24, ele vai dizer que quando ele fosse voltar, seria como nos dias de Noé. Então, se você olhar para a terra hoje, não está muito diferente, não. As pessoas fazendo o que elas querem, as pessoas esquecem de Deus, as pessoas não querem buscar a Deus, as pessoas dão desculpa para tudo, as pessoas são, sabe, expert em dar desculpa, mais isso, mais aquilo, qualquer dia eu vou e tal, e não sei o quê. Meu irmão, a Bíblia diz que quando Jesus fosse para voltar, seria como nos dias de Noé, e é o que está acontecendo, é o que estamos vivendo. Estamos vivendo como nos dias de Noé. Então busque ao Senhor enquanto se pode achar. Buscar ao Senhor enquanto se pode achar, né? Enquanto Ele está perto. Porque quando Jesus voltar, o arrebatamento da igreja acontecer, não haverá mais tempo. Então esse é o momento, esta é a hora. Tem um ditado que diz: não deixe para fazer hoje, não deixe para fazer amanhã o que você pode fazer hoje, né? Então busque ao Senhor, sabe? Pare de dar desculpa. Pare de dar desculpa e busque ao Senhor. Porque lá no versículo 8, lá no versículo 8, a palavra vai dizer assim, Gênesis 6:8: Noé, porém, achou graça aos olhos do Senhor. Ou seja, no meio daquela sujeira toda, havia um homem ali que se colocou a buscar a Deus, né? Havia um homem ali que era temente a Deus. E esse homem, ele foi ali achado por Deus, e a Bíblia diz que o Senhor procura, né? Procura os verdadeiros adoradores. A Bíblia diz também que uma vez ele falou assim: achei Davi meu servo, homem segundo meu coração. Se ele achou Davi é porque ele estava procurando. Então a Bíblia diz que no meio de tudo aquilo ele achou Noé. Olha só que interessante. E vai dizer aqui no versículo 13, versículo 13 de Gênesis 6, vai dizer aqui assim: então diz Deus a Noé: o fim de toda a carne é vindo perante a minha face, porque toda a terra está cheia de violência, e eis que o desfarei com a terra. Faz para ti uma arca da madeira de gova, farás compartimentos na arca, e a betumarás por dentro e por fora. E aí nos versículos posteriores, ele vai dizer, né? Ele vai dizer tudo que deve fazer na arca. E no versículo 18 ele diz: mas contigo estabelecerei o meu pacto, e entrarás na arca, tu e os teus filhos, e a tua mulher, e as mulheres de teu filho. Aleluia! Olha só, Deus só precisa de alguém para fazer uma obra de salvação, quem sabe na casa, na família. Você que está me ouvindo aí, Deus precisa de você. Deus quer que você se levante como uma coluna para buscar pela tua casa, pela tua família, para que a tua família seja salva, para que a tua família seja alcançada. Deus aqui precisou de Noé, e através de Noé, toda a família dele foi agraciada, toda a família dele foi alcançada, né? Porque às vezes eu já ouvi muito isso assim, as pessoas: não, um dia que meu marido quiser ir para a igreja, eu vou com ele. Um dia que a minha filha quiser ir para a igreja, eu vou. Não, vá você, se levante você como uma coluna, se levante você como Noé. E aí, aquele versículo lá de Atos, capítulo 16, versículo 31, vai se cumprir: crê no Senhor Jesus e tu e a tua casa será salvo. Ou seja, primeiro é você, Deus vai começar uma obra através de você. Então, nós estamos vivendo aí como nos dias de Noé. Existe uma arca preparada para que haja salvação. O nome desta arca é Jesus. O nome dessa arca é Jesus. E ele está voltando para buscar a sua igreja. Então, abra o seu coração. Busque a Deus. Corra, corra para os braços do Senhor. Pare de dar desculpa. Pare de ficar lamentando. Vá até a igreja. Vá até a igreja. Busque a Deus. Busque a Deus. Quinta-feira tem culto da família, domingo tem culto dos filhos de Deus. Vá à igreja, busque a Deus. Pare de dar desculpa. E você vai entrar na arca. Quando você entrar na arca, toda a tua família vai entrar também. Deus vai começar uma obra através da tua vida, em nome de Jesus. E você vai testemunhar do poder de Deus na tua vida, em nome de Jesus. Amém? Deus, ele quer te levantar como coluna aí na tua casa, para que o nome dele seja glorificado, em nome de Jesus. Esta é a palavra de Deus, aqui na Rádio Águia FM.

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2: 11:42, 11:42, estamos ao vivo, dá tempo ainda de você participar, dá tempo ainda, DDD 859-8772-3842, você envia sua mensagem de áudio ou de texto aqui para nós, tá bom? Interagindo, se quiser responde a perguntinha, quem orou e fogo do céu desceu? Preste atenção à pergunta, quem orou e fogo do céu desceu, você sabe? Se você sabe, entre em contato aí no nome de Jesus, amém? Glória a Deus. Olha aí, mandar aqui um alô para irmã Lurdinha ali na Calcaia, né? Tá dando aqui a paz do Senhor, um dia abençoado para todos os ouvintes, em nome de Jesus. Valeu, irmã Lurdinha, Deus abençoe aí da Calcaia. E também aqui a irmã Sara Vitória, ali na Messejana, também sintonizada aqui na Rádio Águia FM. Deus abençoe, tá? No nome de Jesus. Quem tá também ligado aqui, irmão Mariano, ali no Iguatu, em nome de Jesus, Deus abençoe, glória a Deus, a paz do Senhor, meu irmão. É isso aí, muita gente ligada, conectada aqui na Rádio Águia FM, DDD 859-8772-3842. Vou atender mais um pedido de ouvinte aqui. Quem pediu aqui foi o irmão Erivaldo, pediu qualquer música aqui da Bruna Carla. Então vamos lá, Bruna Carla, Lindo Coral.

Tá aí a música da Bruna Carla, pedida de irmão Erivaldo, né, ali no Redenção. Agora 11h48, 11 horas 48 minutos, você ligado aqui conosco na Rádio Águia FM. Vamos de música, já tem a oração, hein? Chegando aqui, Banda Catedral, Convicção.

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2: Daí você ouviu a música da banda Catedral, Convicção. Muito bonita essa música, a letra muito forte, né? Glória a Deus, é isso aí. Ou que atender a mais um pedido de ouvinte, a irmã Edna pediu aqui, Sara Farias, Sobrevivi. Já já tem um momento da oração, clamor do meio-dia, aqui na Rádio Águia FM.

como as águias. 11h57, 11 horas 57 minutos. Já já vamos orar. Antes vou aqui atender a música do evangelista Mariano, né? Pediu aí uma música do Jota Neto, né? Jota Neto. Então vamos aqui com Jota Neto, em nome de Jesus, tá certo? E você que tá ligado, sintonizado conosco, já já tem um momento da oração. Quero mandar aqui também um alô para a irmã Lourdes ali de Taissaba, irmã Lourdes Taissaba, tá chegando agora ouvindo a gente, em nome de Jesus, grande abraço aí, irmã Lourdes Taissaba, sempre ligada, conectada conosco, em nome de Jesus, irmão Zé Iris também, lá em Bicuitinga, glória a Deus. Vamos lá, J. Neto, evangelista Mariano aí, já já a gente volta com o momento da oração.

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0: Senhor nosso Deus e nosso Pai, o Deus que é grande em misericórdia. Meu Deus, as tuas misericórdias, elas se renovam a cada manhã. Por isso é a causa de nós não sermos consumidos. Aleluia. Toda honra, toda glória, todo louvor, toda majestade a ti, que és o Rei, que és o Senhor de toda a terra. Aleluia. Nome sobre todo nome está o teu, exaltado entre as nações. Oh, tu és santo, tu és maravilhoso, Senhor. Colocamos nossa vida diante de ti, ó Pai. Entramos em concordância agora em oração, meu Deus, com dezenas, centenas de pessoas que neste momento oram conosco e colocam suas vidas diante do Senhor, apresentam as suas razões, como o Senhor mesmo diz, apresenta as tuas razões e entremos juntos em juízo. É isso que estamos fazendo. Apresentamos aqui a nossa vida, as nossas razões, os nossos pedidos, o nosso clamor, que sabemos que tu és o Deus do impossível e sabemos que o Senhor é Pai. E quando um filho, o Senhor mesmo diz que quando um filho ele pede um peixe, o Pai não vai dar uma serpente, um escorpião, não. Quando um filho pede pão, um pai não vai dar uma pedra. E o Senhor é um Pai maravilhoso. Então, colocamos nossa vida diante de ti como filhos e clamamos, Senhor, ao teu nome por cada pessoa e pede oração por ela, por seu familiar. Ah, meu Pai, que o Senhor possa alcançar agora cada uma, Senhor. Alcança agora cada uma, meu Deus. Vai de encontro agora, Pai, a necessidade, e que essa pessoa venha ser agora agraciada e que ela venha testemunhar do teu poder. Ela venha testemunhar do teu poder na vida dela. No nome de Jesus, meu Pai, eu repreendo todo mal, repreendo toda dor, toda inflamação. Em nome de Jesus, seja repreendida agora. Em nome de Jesus, eu declaro restauração da saúde. Em nome de Jesus, essa pessoa que ora com um lenço na mão, meu Deus, nós consagramos esse lenço. Ele está consagrado, ele está ungido, meu Pai. E como o Senhor ali usou Paulo, e Paulo não está mais aqui, mas nós estamos, e nós usamos a nossa fé agora com esse lenço. Tu abençoa esse lenço, meu Deus. E onde ela usar, meu Pai, vem acontecer algo extraordinário, sobrenatural, meu Pai. No nome de Jesus, abençoa, meu Deus, o copo com água. Abençoa a fotografia, a peça de roupa. Pois eu consagro e abençoo, declaro a bênção do Senhor que pouse e repouse onde essa pessoa está. No nome de Jesus, amém e graças a Deus.
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0: Glória a Deus, glória a Deus. Que bênção, né? Que bênção. E são 6:30. Vamos terminar aqui o nosso programa. Estamos terminando o nosso programa. Estamos ficando por aqui. Hoje à noite tem um programa Desperta Vida, hein? Programa Desperta Vida. Hoje quem está, que vai estar por aqui é o pastor Pedro. O pastor Pedro e o pastor Clairton vai estar por aqui em nome de Jesus, tá? Glória a Deus. Vai ser bênção de Deus. Você vai estar aí sintonizado, tá certo? Em nome de Jesus. E amanhã eu volto de 10 ao meio-dia. Amanhã eu volto de 10 ao meio-dia, tá bom? No nome de Jesus. É isso aí. E vamos agora para o sorteio, né? O pessoal que interagiu, o pessoal que respondeu a perguntinha. Vamos lá então. Muita gente respondeu aqui. Vamos lá. Vamos aqui para o sorteio. Vamos ver aqui. Olha aí. Pronto, já deu aqui. Quem ganhou foi a irmã Gleiciane. Uma Gleiciane aí é de Calcaia, né? Uma Gleiciane de Calcaia. Glória a Deus. Aí eu já passo pro pastor Adair e você pega lá na igreja da Calcaia. Então tem que ir até a igreja para pegar aí o seu prêmio, o seu brinde, tá certo? Em nome de Jesus, tá bom? Deus abençoe a todos. Vou ficando por aqui. Tchau. Até amanhã e até logo mais à noite, de 10 às 11 horas, meia-noite, com o pastor Pedro e o pastor Clair, tá bom? Deus abençoe, tchau!

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apesar das minhas fraquezas, eu faço um compromisso com o Senhor de ser fiel e não fazer mais a vontade da minha carne, mas a vontade do Senhor em mim. Por isso eu te peço, Senhor, sela este compromisso

Aleluia! Aleluia! Nós olharemos para o alto! 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

Te ama, ele te ama sim. Não deixe o inimigo te dizer o contrário, o inimigo é um mentiroso. 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Oh, aleluia! Glória!

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pé no seu lugar nessa hora. Levante as suas mãos ao Senhor, feche os seus olhos. Senhor, o quanto nós somos gratos a Ti, Jesus. O que seria de nós sem o Senhor, oh Deus, sem a Tua mão? Senhor Deus, que é grande, que é poderoso, que é soberano, que é santo, que é lindo, que é maravilhoso. Olhe para Ele nessa noite. E aí onde você está, adore-o, adore-o. Se dê a Ele.

A palavra de Deus diz que sem santidade ninguém verá o Senhor, ninguém verá Deus. Por isso Deus te chama para uma vida santa, uma vida reta, uma vida íntegra. Seja fiel ao Senhor Jesus. Levanta suas mãos e diga para o Senhor: o meu melhor.

0: Se te humilhares e de coração me buscares, contigo sempre estarei.
1: Sim, Senhor.
0: Se passares pelas águas, contigo passarei.
1: Sim, Pai.
0: Se passares pelo fogo, também passarei contigo.
1: Eu creio.
0: Se passares pelos espinhos, eles não irão te ferir.
1: Aleluia.
0: Não temas, meu Deus.
1: Sim, Senhor.
0: Não temas. Eu estou aqui.

0: Muito obrigado. 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
1: Esses dias... Palma fora, né?

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0: Ó, tem uns caras que estralam o dedo forte, né?
2: Vocês viram? Palma fora, né?
0: Aê!

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